0: 104.7, você tá aqui, ó, na melhor do Alto Paraopeba com Bruno e Barreto, Texana 37. Antes teve com Lil Durk, J. Cole, All My Life aqui, ó. Programação que arrebenta no seu fim de noite de terça-feira, viu? Acabando mais um dia aí, cheio de história pra você relembrar, pra você contar, né? Tem gente que consegue contar uma história de 5 minutos e 40 segundos. É, sei lá, outras pessoas deixam a história acontecer e não fala nada pra ninguém, né? Famoso guardador de segredo. Mas, gente, conversa boa é justamente porque não tem que ter pressa. Então a gente não tem pressa pra acabar o programa aqui, tá? A gente vai até a meia-noite, na verdade até às 10, e depois das 10 da meia-noite tem Colonial Night Flying, viu? Sem muito aceleramento. Vamos de marcha lenta. A gente não tá... A gente anda tão acelerado, na verdade, que às vezes a gente fica esquecendo como é que é bom simplesmente sentar e bater uma prosa e curtir um pouco da vida em paz. Aproveita aí seu fim de noite. Eu sou Gabriel Ribeiro e volto já. Você tá na Colonial, hein? Bom fim de noite.
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0: 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Agora 9:02.
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3: Terçou aqui na Colonial, 29 de setembro, tamo de volta com mais música boa, tem Diego e Vitor Hugo agora. Moça pra casar, Colonial FM.
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0: chegando pra você, 9010.
1: Existe uma teoria que se chama 9010, onde uma pessoa tem 90% daquilo que você procura em alguém, só que você foca naqueles 10% que falta. Aí você vai pra rua, se aventura, e realmente você encontra aqueles 10%, mas não se deu conta que perdeu os 90%.
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0: 97, Luísa Sonza, você tá na Colonial FM, ouviu diferentemente. Antes teve Maiara e Maraísa, 90, 10 aqui na Colonial. Bom fim de noite pra você que tá aqui já na expectativa de das 10 horas da noite, né? Esperando 10 horas da noite para ouvir muita música gostosa e boas saudades aqui no Colonial Night Flying, que começa daqui a pouco às 10 horas, viu? E a gente segue por aqui, vivendo mais um dia, mais uma noite, na verdade, né? Terminando mais um dia, vivendo e aprendendo com o dia a dia da vida aí. Tem gente que tem coisa que a gente só aprende mesmo depois de quebrar a cabeça várias vezes. E uma delas é que nem todo mundo tem que entender as suas escolhas, né? Você que sabe o que você vive, o que você viveu, o que você quer viver. Você que sabe o que te trouxe até aqui, o que te colocou aí onde você está agora. Então, se uma decisão na sua vida aí que você toma faz sentido pra você, não tem que ter uma apresentação aí de mídia pra todo mundo não, tá? Que é a apresentação de revelação. Guarda pra você, vai vivendo. Quem tem que entender com o tempo, vai entendendo sim. Depois do intervalo, mais música. Você está na Colonial. Bom fim de noite e boa terça-feira.
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9: De volta aqui na melhor interior de Minas Gerais. Mais música pra você aqui na Colonial. Tem Eduardo Costa, Imagina Eu, vai Colonial.
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1: Maroon 5, aqui na Colô, 104.7, Love is Like, antes teve R. Freitas, e aí? Me fala qual necessidade, é o nome da música aí. Tem gente que fica buscando necessidade, às vezes, ter gente chamando no WhatsApp, né, ter problema pra resolver. Não, não é problema pra resolver, mas ter, assim, coisas pra você fazer. Falei errado aqui. Você não tem que ter problema, a pessoa fica caçando coisa pra fazer, né? Entendia que o maior luxo, maior riqueza na vida é você não ter ninguém chamando você pra resolver nada, né? Com o celular mais quieto, a casa tranquila, nenhuma urgência, nenhuma rotina, nenhuma agenda, nenhum, tipo assim, rapidinho você consegue fazer uma coisa pra mim? Não, acabou, meu amigo, acabou, minha amiga. Isso é quase férias. Final de noite, então desacelera e aproveita. Aqui na Colonial FM tem a sua música e daqui a pouco às 10 horas tem Colonial Night Flying. Eu sou Gabriel Ribeiro e volto já.
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1: Já de volta aqui na Colonial tem Cleiton e Romário agora e a chuva de bênçãos, Colonial FM.
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0: O nome dela é Flash, hein?

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1: Colonial 104.7, Fred e Fabrício. Você não cuidou, né? Tem gente pra cuidar, viu? Esqueceu que a população mundial é bilionária, não, é populosa, né? Você não quer cuidar, bebê. Tem quem cuida. Antes teve o Thiaguinho, tão feliz como nós, aqui na Colonial FM, nesse fim de noite, terça-feira. Já caminhando pra ficar mais feliz agora com o som da saudade, é. Vem aí depois do intervalo, aquele programa que a gente simplesmente desacelera, né? Engata a marcha lenta e fecha a noite em paz. Colonial Night Fly, né? Aqui 10 horas já. Coisa boa quando chega a noite, gente. Você percebe que muita coisa que parecia meio urgente hoje cedo, quando você levantou, já não tem tanta urgência agora, né? Talvez porque algumas coisas sejam realmente importantes, outras coisas só estavam fazendo barulho, mexendo com a sua cabeça, te desorientando, né? E com o tempo a gente aprende a separar uma coisa da outra. Isso poupa uma energia danada, viu? E pra gente poupar energia, depois do intervalo, tem Colonial Night Fly. Fique aí, eu sou Gabriel Ribeiro e volto já.
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1: Olá, tudo bem? Boa noite pra você que tá aqui na 104.7. Por aqui sou eu, Gabriel Ribeiro. Que bom ter você aqui no final de noite, mais uma terça-feira, dia 29 de setembro. E agora a gente vai mudar o ritmo totalmente aqui da programação. Tem música pra matar a saudade, música pra acompanhar essa parte mais tranquila aqui da sua noite. Aquele momento que a casa vai ficando em silêncio, né? O movimento vai diminuindo e a gente começa a ouvir até os próprios pensamentos falando com a gente mesmo. Eu sou Gabriel Ribeiro. Fica comigo até a meia-noite, que o Colonial Night Flying já tá no ar e começa agora com a sua música predileta. Vamos lá? Pra começar, tem Kid Abelha, Como Eu Quero, Colonial FM.

0: Colonial 104.7, Kenny Rogers, You and I. Também teve Wet, Wet, Wet, Love is All Around aqui na 104.7. Música que não fica velha, né? Aqui no Night Flying. Tem música que não fica velha, não tem prazo de validade. A gente muda, o mundo muda, os lugares vão mudando, a gente vai ficando mais velho. Mas algumas músicas continuam fazendo a mesma coisa com a gente, né? É como se elas tivessem guardado um pedacinho de uma época. E a gente volta em cada pedacinho ao vivo aqui na Colonial, no Colonial Night Flying. Fica aí que eu volto já.
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0: Bom, tamo de volta, eu sou Gabriel Ribeiro, você está na Colonial e o Colonial Night Flying continua. Tem Nando Reis agora. Me diga, bom fim de noite, boa terça-feira.

0: Colonial 104.7, se lembra dessa? Celine Dion, Immortality. Também teve Spice Girls com Viva Forever. Mais um fim de noite, terça-feira, viu? Você tá se lembrando aí dos bons momentos da sua vida, né? Voltando no tempo, voltando no passado. Tem gente que às vezes aparece na nossa vida, deixa a gente melhor, né? Nem precisa dar um conselho, é só o jeito de conversar, o jeito de tratar as pessoas, de nos tratar. A tranquilidade, a presença, a paz. Talvez seja esse um dos maiores elogios que alguém pode receber. Ah, depois que eu conversei com fulano, meu dia ficou melhor. Por isso é importante manter boas companhias sinceras e que te fazem bem ao seu lado. Depois do intervalo, mais música boa. Você está na Colonial FM.
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3: 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De volta, bom fim de noite, 29 de setembro aqui na Colonial, terça-feira, com Whitney Houston agora. One Moment in Time, Colonial FM.

Colonial 104.7, Marisa Monte, Beija Eu. Também teve Rolls Chair com Stead aqui na 104.7. Bom fim de noite aqui na Colonial. Pra você que tá terminando um dia depois aí de muita rotina, muito trabalho, muita entrega, né? Com a cabeça cheia. Aliás, tem noite que a cabeça tá cheia. E aí você percebe que não tem que resolver tudo nessa noite, né? Algumas coisas tem que esperar pra amanhã, por exemplo. Outras coisas precisam de um tempo maior e algumas simplesmente não dependem de nada que você faça. Tem que aprender a distinguir.

0: aguia isso aí, ó, pra você buscar a sua paz. E dá uma paz danada, viu? A gente sofre muito tentando controlar coisas que nunca estiveram na nossa mão. Aproveite seu fim de noite e desacelera. Você está na Colonial FM.
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3: Bom, de volta, que bom ter a sua companhia aqui na Melhor do Interior de Minas, pra ouvir agora o Nico Rezende. Saudade, hein? Esquece e vem. 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

0: Colonial 104.7, Juan Luis Guerra e o Romance Rosa. Se lembra dessa? Regravada recentemente aí pela dupla Ed Brito e Samuel. Também teve Jota Quest com Fácil. Fácil a gente continuar por aqui ouvindo música boa, com boas lembranças do passado aqui na sua Colonial FM. A gente já passou das 11 da noite, você tá pensando demais aí, né? Tá pensando na vida, nos problemas, às vezes numa conversa que você teve hoje. Posso te falar uma coisa? Provavelmente a outra pessoa também tá pensando em outra coisa completamente diferente. Ah, eu tô pensando em alguém numa conversa, outra pessoa pensa outra coisa, e a gente tem uma mania de ficar repetindo dentro da cabeça uma cena que o resto do mundo às vezes já esqueceu, né? E você fica martelando isso aí, trazendo mais sofrimento e angústia. Relaxa, solta, tá? Nem tudo tem que virar replay na sua vida. Sem replay, de agora pra frente. Aqui na Colonial, só música boa. Eu sou Gabriel Ribeiro e volto já.
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0: De volta aqui na 104.7 tem John Bon Jovi, Santa Fé. Mais uma terça-feira terminando, 29 de setembro. 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

Colonial 104.7, Ana Carolina, quem de nós dois? Antes teve John Lennon com Woman aqui na 104.7 para fechar mais uma sequência de música boa, né? E aí, como é que foi o seu dia? Tudo bem? Nada de extraordinário aconteceu hoje, né? Nada demais assim, mas você termina a noite com uma sensação boa? Eu gosto disso aí, porque a vida... Canso de falar isso aqui todos os dias, né? A vida não é feita só de grandes acontecimentos. É feita de terça-feira comum também aí, né? É feita de música boa, de coisas mais simples, comida simples, assuntos simples, decisões simples e de uma conversa boa na nossa vida, tá? Isso já é muita coisa. Depois do intervalo tem a última sequência de hoje aqui na sua Colonial FM. Fique aí.

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14: Bom, estamos de volta aqui na 104.7 e vamos aproveitar que vai tocar agora a última sequência aqui na Colonial e já me despedir de você por aqui. Eu sou Gabriel Ribeiro, chegamos ao fim aí de mais uma terça-feira, dia 29 de setembro, e agradeço muito você ter ficado com a gente aqui na Colonial. Obrigado para você que trabalhou aí ouvindo a Colonial, você que está dirigindo e dirigiu ouvindo a gente, você que está em casa descansando, está sozinho, acompanhado, acordado por talvez, ou porque o sono não resolveu colaborar. O rádio é isso, né? É a voz chegando aí no seu canto e te fazendo companhia. Eu sou Gabriel Ribeiro, tô indo embora. Um grande abraço para você, a gente se fala amanhã a partir das 8 horas da noite aqui na quarta-feira.

pouquinho à meia-noite tem Madrugada Sertaneja. Pra começar a última sequência tem Cyndi Lauper, All Throat Boys chegando aí no seu canto e te fazendo companhia. Eu sou Gabriel Ribeiro, tô indo embora. Um grande abraço pra você, a gente se fala amanhã a partir das 8 horas da noite aqui na Quarta-feira da Colonial. Um pouquinho à meia-noite tem Madrugada Sertaneja. Pra começar a última sequência tem Cyndi Lauper, All Throat Boys chegando aí no seu canto e te fazendo companhia. Eu sou Gabriel Ribeiro, tô indo embora. Um grande abraço pra você, a gente se fala amanhã a partir das 8 horas da noite aqui na Quarta-feira da Colonial.

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1: Não é só futebol. Gustavo Scarpa incentiva torcedores ao hábito da leitura. O meia Gustavo Scarpa compartilha resenhas de livros em vídeos publicados nas redes sociais. O hábito conquistou a torcida do Atlético. Nasceu assim a Galeitura, clube do livro formado por torcedores do time mineiro. O movimento furou a bolha, incentivou outras torcidas a irem pelo mesmo caminho e ganhou repercussão internacional. O impacto do grupo foi imediato. O livro escolhido para a primeira leitura, A Morte de Ivan Illich, do escritor Lev Tolstói, passou a ser mais vendido da Amazon no Brasil. A Galeitura reúne mais de 500 integrantes do WhatsApp e conta com mais de 80 mil seguidores no Instagram. Há grupos de discussão também criados no aplicativo de mensagem. A iniciativa do jogador gerou criação de clubes de leitura em torcidas, também em outras equipes pelo futebol brasileiro. Que bacana, hein? Por falar em Scarpa, o jogador se recupera de lesão. Recebeu proposta do São Paulo, mas não quis deixar o Galo para um contrato de empréstimo até dezembro, com a possibilidade de renovação por mais uma temporada. Scarpa tem contrato com o Galo até dezembro do ano que vem e optou por ficar no Atlético. Uma das justificativas do jogador é que ele está se recuperando e vai ajudar o Atlético até o fim de seu contrato, em dezembro do ano que vem.
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2: Leia esta semana no Jornal Correio. Cidade tem 17.276 títulos cancelados antes das eleições. Prefeitura prevê arrecadação de 687 milhões de reais em 2027. 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Jovens são a maioria das vítimas. Candidata a deputada estadual, Damiris Rinaldi, diz que quer ser representante da região na Assembleia Legislativa de Minas Gerais. 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E mais, quer vender, trocar ou alugar? Confira nesta edição classificados atualizados. Para as Curtinhas da Colonial, repórter Vander Mendes.
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1: Os eleitores que pretendem usar o e-título nos dias de votação este ano vão poder baixar e ativar o aplicativo que dá acesso ao documento também nos dias de votação das eleições de 2026. O anúncio foi feito pelo presidente do Tribunal Superior Eleitoral, ministro Cássio Nunes Marques, que informou a adoção de uma operação especial para garantir a estabilidade do sistema durante o primeiro e o segundo turnos. Em eleições anteriores, o download e o primeiro acesso ao aplicativo eram suspensos no dia da votação para evitar sobrecarga. De acordo com o TSE, no entanto, este ano equipes técnicas vão reforçar o monitoramento da plataforma do título digital até o encerramento do processo eleitoral no dia 25 de outubro para acompanhar o desempenho da plataforma e corrigir eventuais problemas rapidamente. Vale lembrar que além de disponibilizar o título de eleitor digital, o aplicativo reúne diversos serviços da Justiça Eleitoral. Os usuários podem consultar a zona e a sessão de votação, emitir certidões, justificar ausência às urnas, acompanhar solicitações eleitorais e quitar débitos por Pix ou cartão. Apesar da possibilidade de baixar o aplicativo no próprio dia da votação, a recomendação é que os eleitores façam o download e a ativação com antecedência. E é importante lembrar ainda que apenas eleitores que possuem biometria cadastrada e fotografia disponível no aplicativo poderão utilizar o e-título como documento oficial de identificação no momento do pleito. O primeiro turno das eleições este ano será realizado neste próximo domingo, dia 4 de outubro. Já o segundo turno, onde houver, está marcado para o dia 25 de outubro. Da Rádio 2, Milena Abreu.
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2: Lafayette amplia horário da vacinação para facilitar acesso dos trabalhadores. A Central de Imunização de Conselheiro Lafayette terá horário especial para facilitar o acesso dos trabalhadores à vacinação. O atendimento será realizado das 17 às 20 horas em 4 períodos, dias 29 e 30 de setembro, dias 28 e 29 de outubro, dias 25 e 26 de novembro.

0: dezembro e dias 15 e 16 de dezembro. A ação busca facilitar a conciliação entre a rotina de trabalho e os cuidados com a saúde, permitindo que os trabalhadores tenham acesso à vacinação em um horário alternativo. A central de imunização está localizada na Avenida Dom Pedro II, número 170, no bairro São Sebastião. O atendimento especial será das 17 às 20 horas. A orientação é manter as vacinas em dia, como forma de cuidar da própria saúde, da família e da comunidade. Para as Curtinhas da Colonial, repórter Vander Mendes.
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1: 1º de outubro é o Dia do Idoso. A data chama a atenção para a importância de promover saúde, cuidado e qualidade de vida na longevidade. Entre as medidas de prevenção, a vacinação ocupa um papel essencial. Agora, as pessoas com mais de 85 anos contam no SUS com uma nova proteção contra doenças pneumocócicas. A médica infectologista Rosana Hittmann explica o que a imunização com a vacina 20 valente representa.
2: Bom, primeiro lembrar que o pneumococo é o nome de uma bactéria. E essa bactéria, ela tem como alvo, em termos de doença, causando pneumonia, causando inclusive meningite, septicemia, ou seja, eu estou falando de doenças graves, né? O principal alvo dessa bactéria são os extremos etários. Então, de um lado estão as crianças, né, as pequenas, principalmente as menores de 2 anos de idade, e do outro lado estão os idosos, que proporcionalmente acabam tendo um risco maior de morrer por causa de alguma doença grave relacionada a essa bactéria do que as próprias crianças, exatamente porque o idoso, ele é muito mais vulnerável às infecções bacterianas.
1: A infectologista destaca o impacto da imunização com a vacina pneumocócica 20 valente no SUS para as pessoas com mais de 85 anos.
2: Esta vacina já estava sendo oferecida para as crianças e nos CRIs, que são centros especializados de imunização, ela já vinha sendo oferecida para situações de pessoas com menos idade, mas que tivessem alguma, a gente chama de comorbidade, alguma outra doença crônica, ou um diabético, um asmático grave, uma pessoa que tenha doença no coração. Então, elas já estavam disponíveis, mas em centros muito específicos. Agora, com essa mudança, ela vai para o posto. Toda vez que você tem o acesso a uma vacina muito mais fácil, ou seja, você vai em qualquer UBS e pode ter o acesso à vacinação, isso vai ter um impacto, a gente imagina que vai ter um impacto importante nessa faixa etária, principalmente em termos de diminuição de hospitalização por causas respiratórias, né? E diminuição também, consequentemente, de morte.
1: Rosana Hittmann diz que vacinação é uma maneira de fazer com que os idosos mantenham a autonomia.
2: Nós estamos tendo a oportunidade de viver mais anos do que viveram os nossos antepassados. Com isso, claro, que eu quero uma longevidade saudável. Eu não quero viver mais sem qualidade, eu quero viver mais podendo ter qualidade. E daí as vacinas entram direto nisso, porque as vacinas, a ideia, o objetivo de uma vacina é prevenção. E é tudo que eu preciso quando eu tenho uma longevidade mais longa, né? E onde eu quero essa independência, essa autonomia, tudo que a gente quer quando atinge uma idade maior.
1: Segundo estimativas, cerca de 2 milhões e 300 mil pessoas com mais de 85 anos no Brasil estão aptas a tomar a vacina pneumocócica 20 valente pelo SUS. O objetivo do Ministério da Saúde é imunizar pelo menos 90% desse público. Da Rádio 2, Fabiola Altran.
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3: Ó Deus Todo-Poderoso, Rei dos Reis, Senhor dos Senhores, Criador dos céus e da terra, digno de honra, glória e louvor para todo sempre é o Senhor. Deus que criou os céus e a terra, Deus que nos fez seu. Obrigado, Senhor. Obrigado pela noite de descanso.

0: descanso que o Senhor nos concedeu. Deitamos, dormimos, acordamos, porque o Senhor nos sustentou. O Senhor nos guardou enquanto dormíamos e nos concedeu viver o dia de hoje que agora começa. Obrigado pelo dom da vida, pela paz, pela alegria, pela saúde, pela esperança. Obrigado pela família, Senhor. Obrigado por esta pessoa que me ouve agora, que me permite entrar em sua casa, no seu ambiente de trabalho e ser sua companhia. Pai, eu te peço neste dia que o Senhor guarde a minha boca, guarde os meus ouvidos, a minha mente, os meus olhos, os meus passos, para que eu jamais faça ou caminhe na direção contrária àquilo que o Senhor quer. Perdoe-me quando faço isso. Obrigado por não me perder de vista e, como um bom pai, buscar-me de volta para o seu caminho todas as vezes que, por teimosia, meu coração se inclina para longe de ti. Como é bom saber que não posso confiar em mim mesmo, mas posso descansar no Senhor. O Senhor que, como um pai, nos protege, nos guarda e livra. Te peço, Senhor, nesta hora, pelos enfermos, aqueles que estão a caminho de outra cidade para fazer exames em busca de um diagnóstico, outros para fazer o tratamento. Que o Senhor dê saúde a estas pessoas. Abençoe os médicos, os enfermeiros, técnicos e os remédios que essa pessoa tem tomado. Que ela tenha saúde restaurada por este meio ordinário. Que o Senhor abençoe as famílias que me ouvem, que me permitem entrar em suas casas. Abençoe os casais, os irmãos, os filhos. Que a tua bênção esteja sobre esta pessoa que me ouve. Esta é a minha oração. Em nome do teu filho Jesus, o nosso Salvador bendito. Amém.
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Alô, meu compadre, alô, minha comadre, bom dia, bom dia, bom dia, bom dia, bom dia. 30 de setembro, último dia do mês, quarta-feira, meio de semana. A gente vai se despedindo do nono mês do ano. Já estamos caminhando já para o trimestre final, né? E que bom te fazer companhia nessa manhã. Bom dia para você na sua casa, bom dia para você no seu trabalho. Tô com você até às 7 da manhã, num oferecimento de Agropecuária da Terra, Agropecuária GCABA, NOC Núcleo Odontológico Congonhas, Nacional Parafusos e também Móveis Fonseca. Você participa, manda o seu abraço para quem você quiser. Até às 7 da manhã, do lado de cá do rádio, tem eu, William Torres. Tô fazendo o que amo, hein? Tô fazendo companhia para você. Bora, bora, bora.

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0: Jovem Gilmar, no nosso Colonial Rural. 5:32, minha gente. Bom dia, 5:32. Alô, meu amigo motorista, obrigado pela audiência. Bom dia pra Luciana Amaro. Bom dia, Luciana. Oi, Caio, fala comigo.
1: Bom dia, William. Bom dia, Thiaguinho. Bom dia, Thiago. Como é que tá? Bom dia, seu Gomes.
0: Tudo bem?
1: Oi, William, depois se puder, troca o modão do Zezé de Camargo pra nós aí.
0: Opa! Deixa comigo, beleza? Silvana de Lafayette, bom dia, Silvana. Como é que você tá? Tá tudo bem? Um abraço pra você, pra toda a família e obrigado pela audiência. Levantando cedo, hein? Bom dia. Bom dia pro Vando de Congonhas, bom dia pra Ivanilda Nascimento. Zé Adão tá ligado comigo também, bom dia, Zé. Daqui a pouco a gente volta com muito mais na sua manhã.
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21: Já voltamos.

0: Zezé de Camargo e Luciano, na sua manhã. Às 5h45, bom dia, bom dia, bom dia, bom dia, bom dia. Bom dia pro véio mais bruto do rádio. Bom dia, seu Gomes.
1: Bom dia, seu Ila. Bom dia pro povo todo. Gente, que carorão. Vixe, é caro demais.
0: Tá bom, beleza. Tudo bem, velho?
1: Bom.
0: Você subiu, velho.
1: Compromissos.
0: Tá, beleza. Geraldinho.
2: Bom dia, Colonial FM. Bom dia, seu William Torres. Bom dia. Tá na Colonial? Tá bom demais. É o Geraldinho Bombeiro Hidráulico, mandando abraço pra galera que escuta a Colonial FM, a turma do Volante Grande, a turma da Obra Civil, a turma do Comércio, a turma que tá fazendo caminhada, a turma que tá trabalhando na lavoura. Tchau, obrigado.
0: Valeu.
3: Olá, bom dia, William, Thiago, seu Gomes. Aqui é o Sérgio Ricardo de Guaratinguetá. Estou passando para desejar a todos do Colonial Rural e aos ouvintes uma ótima quarta-feira. Deus abençoe. William, se der para você tocar um modão, como sempre, oferecer para minha esposa Roselina Aparecida,
0: beleza.
3: Eu agradeço. Deus abençoe.
0: Deixa comigo.
4: Bom dia, meu amigo William. Bom dia, Tiaguinho. Bom dia, São Gomes. Como é que vocês estão aí?
0: Irlei.
4: Gostaria de escutar a música de Lourenço e Lorival, O Pobre e o Rico.
0: Beleza, meu amigo. Obrigado. Bom dia. Rinaldo.
5: Bom dia, William.
0: Bom dia.
5: É Rinaldo São Brás. Pergunta esse velho safado, muquirana, você pagou a pensão dele, esse feioso.
1: Não, paguei não. Não paguei, porque sua mãe fala que você é meu filho. Eu já falei que não é, que eu não faço filho feio. Então, assim, manda ela ligar pra outro, viu? Porque eu não sou seu pai, não. Me erra. Tem feio da peste.
0: Nossa, Deus, o dia nem começou, velho.
6: Bom dia, William. Cadê o Thiaguinho? Bom dia, Thiaguinho. E o velho Gomes? O velho Gomes apareceu hoje. Hoje é dia 30, né? Esse velho é terrível, né? Ô, velho, como é que você tá? Você tá bem?
1: Liquidição. Como é que você tá, meu filho? Você tá bom? E a sua dona? Aquela fineza de pessoa que nós não sabemos se tá de frente ou se tá de lado.
0: Agora são 5h48. 5h48, eu volto daqui a pouco com muito mais pra você. Mas antes, o João de Itabirito mandou mensagem aqui, ó.
7: Bom dia, William. Bom dia, Thiago.
0: Bom dia, meu.
7: Ô, William, o velho tá sentindo muito calor, mas não era pra ele sentir calor, não, hein?
8: Bom dia!
7: Porque orca fica dentro d'água, entendeu? Fica dentro da piscina, dentro do mar. Então, orca não sente calor, não, hein? Ela fica sempre fresquinha.
1: Ou, sabia não, orca fica dentro d'água? Sabia não. Agora, tem uma coisa que eu sei e você não sabe. Onde mora o bobo? Mora em Itabirito e manda áudio ainda pra rádio, pra molar nós.
0: Thiago, peraí. Meu filho, dá um conselho pro João e pro Rinaldo. Eles acordaram tomando logo cedo.
8: Não entra sem uma ajuda. Isso. De profissional, não.
0: Entra, não vá. Não vá.
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3: 6 para 6.
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0: 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Bom dia, queridos filhos e filhas. Espero que o seu dia esteja começando de forma intensa e maravilhosa. Hoje, dia 30 de setembro, dia de São Jerônimo, aquele que fez a tradução da Bíblia do grego para o latim. Daí que o mês de setembro é o mês da Bíblia. Que como fruto desta contemplação, a palavra de Deus esteja no nosso dia a dia. Que a Bíblia seja uma cartilha de vida, de oração. Em nome do Pai, do Filho, do Espírito Santo. Amém. Senhor Deus da vida, que criastes o homem à vossa imagem e semelhança, pensastes com amor os caminhos a serem percorridos para nossa felicidade e salvação. Senhor, por muitas razões a humanidade se perdeu dos preceitos. Por isso mandastes os profetas e, por fim, nosso Senhor Jesus Cristo, para nos trazer a plena revelação do verdadeiro amor a Deus, ao próximo e a nós mesmos. Obrigado, Senhor, por deixar esta revelação na palavra. Palavra que nos orienta, palavra que nos corrige, palavra que nos ilumina, palavra que nos traz dignidade de filhos de Deus. Manda teu Espírito, Senhor, no início deste dia, para que compreendamos esta palavra e, compreendendo-a, possamos vivê-la. Manda teu Espírito, Senhor, com o dom do entendimento, com o dom da sabedoria, e que possamos ver os teus sinais em tudo e em todos. Senhor, recorremos a Santa Teresinha do Menino Jesus, ela, tão íntima de nosso Senhor Jesus Cristo, possa nos valer nesta manhã. Santa Teresinha do Menino Jesus, fazei-nos simples e dóceis, humildes e confiantes. Santa Teresinha, que prometestes passar o vosso céu fazendo bem sobre a terra sem descanso, eu me recomendo a vós, Santa Teresinha. Ajudai-me a viver tão profundamente unido a Jesus, tão profundamente vivenciando os mandamentos e os santos evangelhos, que eu possa um dia estar convosco no reino de Deus. Santa Teresinha, não se canse de interceder por mim, até de ver-me um dia no céu com os anjos e santos. Pai nosso, que estais no céu, santificado seja o vosso nome, venha a nós o vosso reino, seja feita a vossa vontade, assim na terra como no céu. O pão nosso de cada dia nos dai hoje, perdoai-nos nas nossas ofensas, assim como nós perdoamos a quem nos tem ofendido. E não nos deixeis cair em tentação, mas livrai-nos do mal. Amém. Ó Deus, para o dia de hoje, que a Bíblia esteja em minha mão, a palavra de Deus no meu coração e os meus pés na missão. Um bom dia a todos. Amém.
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0: ótima manhã pra você de quarta-feira. Hoje é 30 de setembro e eu sou o William Torres, continuo do lado de cá do rádio, te fazendo companhia do lado daí. Bom dia, bom dia, bom dia, bom dia. 6:02, bom dia, 6:02, bom dia pra você onde quer que você esteja. Bom dia, William, aqui é Fernando do bairro Tijucal. Fala, Fernando, bom dia. Maria Sueli, bom dia, que bom que esse trio animado hoje tá completo. Bom dia, minha querida. Fala, João.
1: Ô, Tiaguinho, ontem, Tiaguinho, eu tava vindo de moto embora pra casa, tinha um Corcel velho todo caindo aos pedaços na beira da BR. Eu achei que era o Sol Gomes, que tava com um monte de carro de polícia perto. Achei que o pessoal tava dando blitz nele, mas não, tava tentando ajudar ele mesmo, porque esse cara com vergonha do carro dele.
0: Ó, e aí, velho?
2: Falou, não falou nada.
0: Tá, beleza. São 6:03. Bom dia, Eva do Carmo. Bom dia pro Juca Romão. Rogerinho do Castro, bom dia. Tânia da Padaria. Bom dia, Tânia.
3: Bom dia, Colonial. Bom dia, Soila.
0: Bom dia,
3: Tiaguinho.
4: Oi, tia. Bom dia.
3: Tô muito feliz com o meu guidão doce. Parabéns, meu guidão doce. Veio trabalhar, isso é uma satisfação. Ô, Soila, toca um modão aí pra nós, quero oferecer pro meu guidão doce, pro Maicon, pro Said, pro Antônio Molhado, pra Vera Lúcia, pra Ana Lúcia, pra tia Michele, pro Samuel, pra todos nós aqui da padaria, de 0 a 100, pra não esquecer de ninguém. Soila, vem você e o algodão doce, Tiaguinho, tomar café comigo. O café tá excelente, tá um cheirinho maravilhoso, só tá faltando vocês. Tá na Colonial? Tá bom demais.
2: Ô, filha, se eu sou o seu algodão doce, por que que você até hoje não me deu uma mordida? Hein?
5: Ô, William, bom dia.
0: Oi, bom dia.
5: Bom dia a todos aí. Aqui, eu sou daqui da cidade de Jardim Costa. Manda uma música pra mim aí, por favor.
0: Mando.
5: Aí. Pode ser qualquer uma sertaneja aí pra nós ouvir aqui. Tô em casa aqui, lavando uma roupa aqui.
0: Manda
5: um abraço
0: cedo,
5: pro Jardim aí, pro seu Gomes aí. Então, um bom dia. Muito obrigado.
0: Valeu, meu amigo.
4: Uai, muito obrigado.
0: 6:04. Vamos que vamos. Tem mais? Tem mais gente participando aqui. Bom dia. Oi, Devani.
6: Bom dia, seu William. Bom dia, Tiaguinho.
0: Bom dia,
6: seu Gomes. Ótima quarta-feira para toda a família colonial. Que papai do céu nos proteja. Queria mandar um abraço para meus filhos, para minha esposa Marli, para meus amigos aí, Maciel, Altair. Desejar tudo de bom para nós nessa semana aqui. E um abraço aí. Bota um modão bonito aí, seu William.
0: Obrigado, bom dia. Bom dia pra Regina. Angélica também tá ligada comigo. Oi, Angélica. Bom dia, minha querida. Bom dia também pro Rafael Lidson.
7: Fresquinha. Ô, velho. Eu vou trabalhar de novo, velho. Chega numa hora do serviço da empresa e trabalhar de novo. A dona tá do lado aqui esperando o ônibus pra poder ir trabalhar também. Tá te ouvindo você falar aí.

0: seu Nick de som, um abraço pra você, pra sua dona aí, principalmente nesse calor, sua demais, sua dona aí, manda um abraço pra ela, bom trabalho pra você e juiz, viu, Nick de som? Trabalhe muito até perder 50% da pancha.
1: Piazza.
2: Oi, William, bom dia.
1: Oi.
2: Bom dia, Thiaguinho. Bom dia, seu Gomes. Ô, William.
1: Oi.
2: Fala uma música boa pra mim aqui na Lajinha.
1: Mando.
2: Mas que calorão é esse, William?
1: Você tá doido. Tá
2: aqui na Lajinha tá começando a dar uma chuvinha boa.
1: É mesmo?
2: É. Um ótimo dia. Tudo de bom.
1: Obrigado, meu amigo. Eduardo Costa agora, às 6:06 da manhã. Bom dia. Bora, comadre. Ô, comadre, bora. Bora, compadre. Bora.

0: que eu te conto.
1: 6:10, bom dia pro Agnaldo. Bom dia, Agnaldo.
2: Bom dia, William. Tudo bem, meu amigo? Agnaldo Carlos Pinho do Lobo Leite.
1: Como é que tá?
2: Manda um beijo aí pra minha esposa Josiane, meus filhos Isaac e Emanuel.
1: Bom dia pra eles.
2: Victor, pra toda a galera que tá curtindo a programação da Colonial aí. Se possível, toca um Tião Carreiro pra nós aí. Tchau,
1: opa, obrigado. Já toquei, rapaz. Tião Carreiro já foi. Bom dia, William. Bom dia, Tiago. Bom dia, seu Gomes. Me chamo Lara, sou de Congonhas. Falo direto do ônibus do Sérgio Burro Preto. Espero que vocês tenham uma ótima manhã. Bom dia pra você, minha amiga. Obrigado pela audiência, viu, Lara? Um abraço, tudo de bom pra você. Bom dia também vai pra... Oi.
3: Bom dia, William. Bom dia, Tiaguinho. Bom dia, seu Gomes. Aí, William, eu não sabia que aí agora é lugar de fazer turismo, não. Seu Gomes só vai aí só uma vez na vida, ou tá na morte. Fazendo turismo agora na rádio.
4: É, eu não sabia que você veio ao mundo pra molar, não. E não perguntei nada.
5: Bom dia, William.
1: Bom dia. Bom dia,
5: Tânia, minha amiga. Bom dia a todos os ouvintes. Bom dia, meu amigo Genivalda Transmeira aí. Bom dia, William. Bom dia, velho.
4: Bom dia, fia. Bom dia.
1: Quem mais? Alcides. Bom dia, Alcides. Bom dia, bom dia, bom dia. Quem é?
6: William, bom dia. Tudo bem?
1: Bem,
6: quero mandar
1: você.
6: Um abraço pro Tiaguinho, Ciro Gomes e para todo atleticano, o Galão.
7: Ué, muito obrigado!
6: E inclusive as equipes nosso, do Joelho e do João carregado da MGEL, nós está indo para Minas Fábrica para trabalhar agora, não para Forte. A barragem.
1: Beleza.
6: Fique com Deus, um abraço.
1: Obrigado, meu amigo.
6: A todos os pessoal de Lamim, gente, minhas primas, Imaculada, Zezé, meu primo, o Wando, o Vanderilson, o Mariquito, o Joãozinho, e pra todo mundo, ok? Fique com Deus.

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2: 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Bora que bora? Bom dia, William. Bom dia, Tiaguinho. Bom dia para todos os ouvintes. Que Deus abençoe. Um abraço para a turma que atua na barragem do Alto Jacutinga, especialmente para o Pedro, da CKTR. Quem mandou foi o Juan. Bom dia, Juan. Tudo de bom para você, meu amigo. Bom dia, William. Cada vez mais esse programa tá maravilhoso. Seu Gomes com esse carisma, Tiaguinho com essa alegria e o William com essa sabedoria. Obrigado, meu amigo. Não sei se o seu Gomes tem essa educação toda, não, tá? Não sei não, confio não. Bom dia, William, aqui é Fernando. Fala, Fernando. Manda um bom dia, um abraço para todos os motoristas, para o meu motorista do micro-ônibus Sem Fronteiras, que tá ligado no Colonial Rural. E de Congonhas para J. Mendes, é o Fernando. Fala, Fernando, como é que tá, meu amigo? Um abraço para vocês aí, viu? Um abraço para o motorista do micro-ônibus levando a turma.
5: Bom
2: Oi,
5: dia,
2: Cláudia.
5: Seu William. Bom dia, seu Gomes. Bom dia, Tiaguinho.
6: Oi, Vila tia. Bom dia.
5: Bom dia, seu Gomes.
7: Bom dia, filho.
5: Eu tô com uma moda boa aí e manda pra todo mundo aí da rádio. Beijos. Klaus, Santa Quitéria.
7: É, eu gosto desse calor, viu?
2: Você gosta? Por que você gosta?
7: Eu gosto porque assim, a gente fica mais religioso.
2: O quê? Como assim? Mais religioso? Entendi, não.
7: É, a gente quer ficar mais perto de Deus.
2: No calor? Por que no calor? No frio, não?
7: É que assim, se tá quente aqui, imagina nos quintos dos infernos. É melhor comportar, ir na igreja, ficar quentinho, do que acabar em Paralá, que é mais quente que aqui.
2: Entendi. Eu não sei, tem hora que eu fico com raiva de mim mesmo. Por que que eu pergunto? É só não perguntar. Ele falar assim, eu gosto de... De calor. Tá bom.
8: Bom dia, meu amigo William.
2: Meu amigo Marcos
8: Gomes. Bom dia, Thiaguinho.

0: de ouvir Sacone FM. Ô, seu Gomes, se preocupa com essa inveja que essa turma tem do senhor Nelson. Pensa bem, José era invejado, virou governador. Davi era invejado, virou rei. Seu Gomes é invejado, vai virar presidente. Tá tudo certinho, seu Gomes. Tamo junto.
1: Ô, falar com você, eu queria mesmo ser presidente do Brasil, viu? Eu queria. Depois de escutar esse povo falando sem fim, eu acho que eu é o melhor candidato que ia ter. Ia mudar a realidade do povo brasileiro, meu povo querido.
2: Já tá fazendo campanha.
3: Bom dia, seu Gomes.
2: Bom dia, minha amiga Beth.
3: Ô, Thiaguinho, manda um beijinho pra mim, Thiaguinho. Ah, seu Gomes, hein?
2: Bom dia, Thiago. Meu filho, manda um abraço pra ela, vai.
4: Um abraço pra ela.
2: Um bom dia pra ela, velho.
1: Bom dia, Beth. Você é meu vício. E nem o governo me proíbe de apostar no você.
2: Beth.
5: Ô, velho, já que você quer ficar perto de Deus, morre logo, senhor. Morre, mas você não vai pra Deus, não. Você vai descer pro colo do capeta, o seu muquirano. Vai pagar a pensão que você tá jurado de morte, rapaz.
1: Falei com a sua mãe que eu não sou seu pai. Me erra.
2: Tarcísio.
6: Ô, Soíra, aqui o Tarcísio da Fazenda de cima do alô, você, meu Thiaguinho aí, o Sogol.
2: Ô,
6: Sogol, lindão, você chegou, hein? Você não ia ganhar voto nem da sua dona, Sogol. Essa burreza, ignorância sua. Lindão, beijo na testa, querido, eu te amo.
7: É meu vício. E nem o governo.
1: Sai fora. Você não tem uma dona pra você chamar de sua, não. Você deve ser solteiro, encaiado.
8: Você consegue ser presidente, sim. Pelo menos a sua voz é parecida e você fala igual, nove dedos. Bom dia.
1: Falar no inferno, descobri de onde vem o capeta.
2: De onde?
1: Do Rio, e ainda manda áudio pra rádio ainda querendo fazer medo de nós. Sai fora, assombração. Sexta-feira 13, frango de macumba.
2: Faz isso não, velho. Faz com ele não. Oi.
9: Bom dia, William. Bom dia,
2: Simone. Oi, Simone.
9: Bom dia, Thiaguinho.
2: É a Simone.
9: Deus abençoe o nosso dia. Passando pra mandar um abraço aí pra vocês e pra galera da Sem Fronteira e pessoal da PAI. Abraço.
1: Na vida, alguns querem a vitória. Eu me contento com a Simone.
10: Bom dia, William. Bom dia, seu Gomes. Aqui quem fala é Emerson Dutra, da cidade de Santos Minas, da empresa Vai Volta BH e Comer. Bom dia, Thiaguinho. Ô, seu Gomes. Hoje a volta 59, o velho morre, hein? Você tá doido, velho. Vem sem vergonha. Seu carro tá quebrado, sem roda, sem nada, hein, velho? Você tá doido, hein? Troca essa sucata, velha.
1: Eu não tô entendendo nada que esse homem tá falando.
2: É, tem hora que eu falei, tem hora que eu não entendo também, porque tá gravando aula, áudio longe.
11: Bom dia, família colonial. Bom dia William, Márcia, seu velho. Lindo. Bom dia, meu fofo, seu Gomes. Ô, seu Gomes, não faz assim com carioca, não, seu Gomes. Tadinho dele. Mó carinho com o senhor. Ô, seu Gomes. Bom dia pro senhor, viu? Que é Márcia. Tchau.
1: E eu lá tô caçando carinho de carioca, minha filha. Carinho de carioca é tiro.
12: Bom dia, seu William. Bom dia, Thiago.
2: Tadeu. Apagou o áudio.
1: Ficou com vergonha, foi? Foi, filho. Não é onde assumiu que ia falar, não, né?
2: Bom dia, William. Seu Gomes voltou a trabalhar depois que proibiram o tigrinho.
1: Ô, filho, fala um negócio com você. Eu sou um gato. Tigrinho é coisa de bobo. Aqui é lindo.
2: Tem mais aqui, ó. Vamos lá. Deixa eu atender. Ana Lúcia dos Almeida. Oi, Ana.
13: Oi, seu Gomes. Bom dia, Thiago, William.
4: Bom
13: Vera
4: dia.
13: Lúcia, o bigode, dona da padaria, Pepe Para-choque, Hilda Federal, Fernanda, Michele, Furacão. Bom dia para todos os ouvintes. Ô, seu Gomes, bora restaurar a batata? Hoje nós vamos pra roça restoiar a batata. No mês de novembro a gente vai pra roça pra mexer com abóbora. Inseminação nas flores de abóbora. Tchau, um beijo no coração.

0: coração de vocês todos.
1: A Misa Abóbora.
0: A Lúcia.
1: Ô, Fia, você é o sonho da minha lavoura, viu?
2: Bom dia, William. Bom dia, Tiaguinho. Bom dia, seu Gomes. Bora pra mais um dia de luta. O velho foi trabalhar porque tá chegando perto do pagamento.
1: Ao menos eu posso.
2: Ô, William, mandei um áudio que a Júlia pediu pra pagar. Heloísa, tá Deus.
1: É, as fias hoje mandam nos velhos.
2: É. Carinho de carioca é tiro. Também tava rindo, velho, aqui. Bom dia, tia Andréia. Bom dia, tia Andréia. Oi, fala comigo.
3: Bom dia, seu William.
2: É o Tela Azul.
3: Bom dia, seu Gomes. Bom dia, Tiaguinho. É, seu
4: Bom
3: Gomes.
4: Dia.
3: Tava saudade do senhor, mas a verdade tem que ser dita, né? Pagamento chegando, o senhor aparece, né? Tem jeito, viu, velho? Deus abençoe seus dias aí. Ótimos dias pra vocês. Sou William. Se for possível, dá pra tocar a música do Léo Magalhães pra nós aí. Ofereço pra toda a turma da Sem Fronteira, da PAI. Pra toda a galera que estiver ouvindo na Rádio Colonial aí. Tchau, obrigado.
1: Quero falar um negócio. O Tela Azul aí lá da Sem Fronteira foi multado pela polícia federal, pela Polícia Rodoviária Federal, a PRF, de forma injusta.
2: Por quê? O que aconteceu?
1: Ele tava dirigindo de noite, pararam e botaram ele porque não baixava o farol. E ele falou, não tô de farol alto, não. Eu tá lá dentro ofuscando. Aí alguém falou assim, ah não, aquele é careca, é o brilho da testa quando o farol do carro bate, aí dá reflexo em nós. É porque ele é careca. Então botaram o rapaz à toa, tadinho dele. É reflexo dessa festa, dessa mente brilhante, dessa testa oleosa dele.
2: A Josi tá ligada comigo. Oi, Josi. Bom dia, Josi. É a Josi Paula de Lagoa Dourada.
1: Josi Paula de Lagoa Dourada. Eu quero ser o recheio do seu rocambole.
2: O Ciganinho tá ligado comigo. Bom dia. Oi, quem é? Ó, oh, mandou o vídeo do menino dele domando o bezerrinho lá. Olha lá, Thiago.
1: Que maldade.
2: O que que é maldade?
1: Deixar um menino pequeno montar na minha sogra.
5: Bom dia, William. Bom dia, seu Gomes. Aqui quem fala é Emerson Dutra, da cidade de Entre os Minas, da empresa Vai e Volta, BH Encomenda.
1: Você já falou que hoje, pronto, acabei de cortar pro bem do povo.
2: A Débora, bom dia, William, bom dia, seu Gomes, seu fofo, é a Débora de Conselheiro Lafaiete.
1: Débora, você é meu sonho.
2: Você também pode, nossa, Deus do céu. Soraya, bom dia, minha querida, Soraya do Pires, bom dia, Pedro Miranda, bom dia. Oi, quem é?
6: Oi, William, bom dia, aqui é a Júlia do Baú.
2: Oi, Júlia.
6: Manda uma música do meu pai, Clésio, do Fuscão Preto.
2: Beleza?
7: Bom dia, Wagner. William. Bom dia, velho. Você tá sumido, meu filho. O que que tá acontecendo com você? Pelo amor de Deus. Nós vamos fazer uma baixa assinada aqui, velho. Pra você poder assumir o lugar do William aí na rádio. Você vai trabalhar aí horário integral todos os dias da semana, tá bom?
2: Meu tapete.
7: E o William vai ficar de folga. O William tá cansado, precisando descansar uns dias aí. Mas você não vem pra ajudar o cara, cara. Me ajuda, velho. Pelo amor de Deus. Bom dia, pessoal. Que Jesus abençoe o dia de vocês. Um abraço pra todo mundo. Bora pra cima, galera.
1: Bem que o seu Willa podia não vir e eu assumir o programa sozinho, que eu ia fazer o programa do meu jeito.
2: Eu acho que você ia tomar tanto processo que você não ia ficar nem um dia. Ó, a Josi Paula lá de Lagoa Dourada, fala pra ele que vou aí levar um rocambole pessoalmente.
1: Fia, vem. Vem. Vem quente que o tempo tá fervendo. Vem que tá caro. Vem que o velho é o recheio do seu rocambole.
2: Tem mais? Ó, bom dia, William. Bom dia, Tiago. Bom dia, seu Gomes. Ótima quarta-feira pra vocês. Tô ligadinho aqui, ouvindo vocês. Um abraço, é a Verônica.

0: Paraná, no nosso Colonial Rural, 6:38, 6:38. Bom dia pra Maíra dos Machados, mandando pros filhos Thalisson, Tainã, Joyce e pro maridão Gilmar e pra todos dos Machados, bom dia. Bom dia também pro Pedro Ludovico. Alô, meu patrão, bom dia. Oi, quem é?
1: Ô, seu Gomes, nós estamos ouvindo tudo aí, viu? O áudio está aberto aí pra nós. Ei, maravilha.
0: Brinca não. O problema agora é o seguinte, o que que nós estávamos conversando? Oh, meu Deus do céu. Um monte de gente mandando aqui, tá ligado, estamos ouvindo, nossa Deus.
2: Cala a boca, velho, você tá atrapalhando a música aí, ô, Mukirana. Cheioso, cara de carreta.
0: Ó, velho, tá magoado. Tá chateado contigo. É, a Edna Gonçalves tá ligada comigo também. Oi, Edna, bom dia, obrigado. Ô, velho, a gente tá mandando um abraço pra Verônica. A Verônica que tá ligada com a gente.
3: Então, Verônica, pessoa boa, maravilhosa. Ela que leva os outros no Uber. Verônica, se o meu corcel por acaso quebrar hoje, você me dá uma carona?
0: São 6:39, a gente volta daqui a pouco.

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12: Eu sou Humberto Ferretti e esse é o Giro Rural. O preço dos pescados subiu em agosto no atacado. É o que mostra o balanço da CEAGESP, a Central de Abastecimento de São Paulo, que trabalha com a compra e a venda de mercadorias de todo o país. Na média, o avanço foi de 7%. Destaque para o salmão importado, que ficou 20% mais caro, uma vez que a neve atrapalhou o transporte por rotas entre o Chile e a Argentina e derrubou a oferta. Espada, cavalinha, polvo e robalo, por exemplo, também ficaram mais caros. O Brasil deve produzir em 2026 mais de 1 trilhão e 400 milhões de reais em produtos.

0: do agronegócio. O número foi divulgado pelo Ministério da Agricultura e leva em conta o faturamento bruto dos produtores, que pode crescer ou diminuir com base no preço, no tamanho da produção ou nos dois. E não indica que o lucro de agricultores e pecuaristas será maior ou menor. Entre os destaques, a soja deve movimentar 340 bilhões de reais, a pecuária bovina 249 bilhões e o milho 158 bilhões de reais. O preço do algodão em pluma no campo deve fechar o mês de setembro em queda. O tombo até agora está na casa de 3%, para cerca de R$ 4,20 a libra peso. No geral, a demanda não é das maiores, uma vez que muita indústria reclama das vendas fracas de produtos derivados do algodão e tem dado preferência para o uso de mercadoria estocada. Sem falar na queda na paridade de exportação, fatores que levam o produtor a aceitar valores menores.
1: Humberto Ferretti para a Colonial.
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5: Na Colonial, 6h47.
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5: Já estamos de volta, bom dia. Faltando 9 minutinhos para 7 da manhã. Ó, a Verônica disse que é só chamar que ela te busca quando o corcel quebrar.
6: Ó, por coincidência, ele acabou de quebrar.
5: Ah, é? Então peraí, vou mandar uma mensagem pro marido dela, falar com ela que você tá pedindo para buscar. Quer ver? Vou mandar uma mensagem mesmo.
6: O corcel já pegou.
5: Você tá com medo do bicho pegar pro teu lado, né, velho? Vai brincando, coroa.
7: Bom dia, meu amigo Iria, bom dia, família colonial.
5: É o chefe de Boa Vista.
7: Thiaguinho, quartão, Thiaguinho. Ô, velho babão, menininho de ouro, cuidado, velho. Oi, um abraço pra todo mundo aí. Xande do Boa Vista, tchau.
5: Valeu, Xande. Bom dia, William. Manda um abraço pra gente aqui em Senhora dos Remédios, o Ramon e a Gisele. Estamos no curral ouvindo vocês. Alô, Ramon. Alô, Gisele. Bom dia pra vocês. Bom trabalho aí, gente. Na lida aí, obrigado pela audiência. Pergunta o seu Gomes quanto que ele quer nesse corcel velho, só pra eu botar fogo nele.
6: Bota fogo na sua língua.
5: Quem é?
8: Seu William, não se preocupe, não. Essa propaganda aí de fazer um abaixo assinado pra deixar o velho no seu lugar aí não vai dar certo, não.
5: Ah, que bom.
8: Ele não tem responsabilidade. Ele tá trabalhando numa escala de trabalho aí que trabalha uma vez por semana só e some. Mas as contas tá apertadas, né? As contas tá apertadas.
6: É assim, você não trouxe concreto, nada de concreto.
5: Bom dia, eu vou queimar o escaco de corcel desse velho. Você tem dente, velho. Vou mandar uns torres pra você. Bom dia pro Michael de Ouro Branco. Meu sogro, minha sogra e o pau de macarrão aí vai te pegar, hein? É o Michael de Ouro Branco.
6: É, acabou de chegar o áudio do Jardim de Infância.
9: Bom dia, William. Bom dia, família colonial. Bom dia a todos nós que temos uma quarta-feira cheia.
6: Chegou o padre. A voz da a de Sereno.
9: Paz e luz. Abençoe também o William, abençoe o Thiaguinho.
5: Obrigado, meu amigo.
9: Ô, William, deixa esse velho quieto aí no canto aí. Deixa eu falar, não.
10: Substituir o William não, né? Mas dar umas férias pro William aí, ó. Só vamos podia fazer isso.
5: Meu filho, 2 dias da BO, da polícia, dá problema aí no programa? Tá doido?
11: Bom dia, equipe da Colonial. Fala, William, meu amigo. E aí,
6: pronto, acabou de chegar. A ameaça do país.
11: Thiaguinho, ô velho, falando sério agora, vamos lá. Você fica brincando com esse. Vocês ficam brincando com esse negócio de. Como é que é? Carinho de carioca é tiro? Meu filho foi pro Rio, final de semana, pra assistir aquele jogo da NFL lá, né? Rapaz, vocês não sabem o que aconteceu. Ele na segunda-feira pegou o ônibus de manhã, 7 horas da manhã, pra poder vir pra cá, vir embora, né? Porque tinha aula, dava tempo de chegar e ir pra aula. Ficou agarrado na linha vermelha. Porque os caras sequestraram os ônibus com as crianças, fecharam a linha vermelha, mó tiroteio, polícia. Aí você imagina a minha situação aqui, pensando que o meu filho estava dentro do ônibus, de um ônibus que estava no meio daquela tumulto todo, vindo pro Rio, correndo risco. Vocês imaginam a situação. Aí vocês ficam falando que por que eu saí do Rio de Janeiro? É por causa disso, por causa dessas coisas. Não tem como. E é um carinho ruim pra caramba, rapaz. Não é um carinho, né? A gente brinca, mas o negócio é brabo. Mas vamos que vamos, velho. Bom dia a todos aí.
6: Verdade.
11: Um abraço.
6: Verdade, você veio pra Minas pra coordenar de longe.
5: O Heraldo tá aparecendo no relógio. Relógio, como é que é? O Heraldo apareceu, meu relógio sumiu.
12: Bom dia, William, Thiaguinho.
5: Anderson.
12: Eles estão querendo colocar esse velho aí.

0: seu lugar aí, velho. Se ele colocar esse velho no seu lugar aí, não vai ter programa direito não, porque ele não aparece. Ele aparece
1: verdade.
0: De vez em quando só.
1: Vai ficar tocando só música.
0: Agora pra presidente, igual o povo tá querendo colocar ele aí, tá certinho. Porque não trabalha.
1: Cláudio!
2: Ei, seu Gomes, ó. Começou a rodar o áudio do Carioca e o rádio do carro aqui até desligou. Meu Deus do céu.

Geraldo, tem um serviço pra você aqui, ó. O Márcio falou, deixou a esposa dele no serviço. O Geraldo já deixou a esposa no serviço já. Ele só manda áudio depois que deixa ela. Ele deve ter medo de apanhar. Acho que é a única que bota moral no Carioca. Bom dia, William. A voz do seu Gomes, enquanto a música rolava no áudio, quando ficou aberto, ficou como as programações do horário da noite de antigamente, quando tinha a tradução do Bryan Adams. A música rolando.

0: você escuta o áudio todo, velho. Carcata de seu Madruga.
1: Ô, Suíra, bom dia, Thiaguinho, bom dia, seu Gomes. Ô, Suíra, manda uma moda boa pra nós aí, quero oferecer pra vocês aí da rádio, pra todos os ouvintes, pros meus colegas de trabalho, pra minha família, meus familiares. O meu amigo aí, o Romildo Rocha. Ô, Romildo, como é que você tá, nego? O Vandinho Carvalho, pro Braz. Meu amigo aí, o Zeca sumiu. Um abraço, turma.
2: Esse Zito da Patrol é gente boa.
3: Deixa ela.
4: Ah, ô Márcio, olha só. Já deixei ela um tempão pra pegar o ônibus, cara. Mas esse trevo aqui do Paulo VI aqui, eu tô há 20 minutos aí pra atravessar. É absurdo isso. Aí, nossa, é, vou te falar, sabe? Agora, sumir com o velho é fácil. Chá comigo, galera.
3: Bom dia, William. É muito boa a oração que você fez no início, saindo agora do trabalho, manda um salve pra galerinha da letra A, também pra turma da letra C, um abraço pra todo mundo. Aqui é o Thiago, ô Thiagão, um abraço. Mara de São Brás, bom dia. Bom dia, bom dia, bom dia. Ah, Cíntia falou que parecia a tradução, né? Tocava Bryan Adams e o locutor ficava, eu quero estar com você. Eu quero estar com você todas suas feias. Eu lembro dessa tradução no Colonial Nightline. Bom dia, William. Bom dia, Thiago. Bom dia, seu Gomes. É o Davidson. Fala, Davidson. Bom dia também pro Cosme, que tá ligado comigo. A Rafaela também tá participando. Oi, Rafa. A Cíntia falou que o Heraldo tava na minha área. Ah, lá no Paulo VI? Naquele trevo ali? É, o Heraldo daqui a pouco faz os carros sumir ali. Eu não sei por que ele demora 20 minutos para atravessar. É só dar um sumiço nos carros lá que acabou, tá resolvido o problema. Ô, velho, vamos mandar um abraço aqui pro Pedro Ludovico.
2: Pedro Ludovico. Ludovico parece assim, nome de 1730. Pedro Ludovico de Miranda Silva Costa Cruz Oliveira Vieira Ferreira. É nome de gente do Império.
5: Pedro. Ô, William, ele não sumindo com o meu carro, tá tranquilo.
3: A Cíntia tá com medo do Heraldo sumir com o carro dela.
2: É um perigo, você não tem ideia.
4: Gente, eu sou carioca, eu não sou o David Copperfield. Oh. Mas eu posso sumir com você.
2: Sai fora, tu. Porque fala estranho. Eu posso sumir com você, me dá um arrupeio de raiva. É que dá raiva.
3: O Mike falou, é carioca ou bruxo?
2: Meu filho, ele vai sumir com seu dinheiro numa velocidade que você não vai nem acreditar que você tinha dinheiro em algum momento da vida.
3: Acabou, gente. Acabou. Obrigado pela audiência, obrigado pela companhia. 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
0: O Estado de São Paulo, Fachin hesita. TSE pauta caso da padroeira para a sessão de hoje. Folha de São Paulo, fim das bets afeta a arrecadação e pode elevar novo tributo sobre consumo. Valor Econômico São Paulo, com endividamento em alta e inadimplência, bate recorde. O Globo, no Rio de Janeiro, campanhas acirram guerra moral. E Cássio marca no TSE decisão sobre Santa nas redes. Jornal Correio Brasiliense, Distrito Federal. Celina amplia vantagem na corrida ao governo do Distrito Federal. E Graz sobe. À tarde, Bahia, Jerônimo ultrapassa ACM Neto e assume liderança na Bahia. Diário do Nordeste, Ceará. Eleições 2026, Ceará terá reforço policial. O Dia, Rio de Janeiro. Adoraria abreviar a vida deste desgraçado. The New York Times, Estados Unidos. Exportações de petróleo crescem no Oriente Médio, apesar dos ataques. The Wall Street Journal. Tensão dos investidores põe IPOs em dúvida. El País, Espanha, governo proíbe despejos até 2030 e prorroga aluguéis.
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0: A previsão do tempo para Congonhas, Lafayette e Ouro Branco nesta quarta-feira é de dia de sol com nevoeiro ao amanhecer. As nuvens aumentam no decorrer da tarde. Temperatura mínima de 21 e máxima de 27 graus.
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0: Cadernetas de poupança com aniversário hoje rendem 0,6698%. Cotação do dólar, dólar comercial cotado a R$5,21. Dólar turismo 5,32. Euro turismo 6,14. Dólar papel 5,35. Mega Sena acumula, prêmio vai a R$75 milhões. O sorteio do concurso 3.064 da Mega Sena foi realizado na noite de ontem em São Paulo. O prêmio para as apostas que acertassem as 6 dezenas era de R$49,5 milhões. No entanto, ninguém acertou as dezenas sorteadas na faixa principal e o prêmio acumulou em R$75 milhões para o próximo sorteio. Confira agora os números sorteados: 4, 10, 20, 25, 27 e 48. 4, 10, 20, 25, 27 e 48. Com 5 acertos, 82 apostas receberão R$24.039,44 cada. Já com 4 acertos, 4.467 apostas receberão R$727,39 cada.
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0: 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Vamos agora no Café Colonial com Vander Mendes. Bom dia, Vander.
2: Bom dia para você, William Torres, e para os nossos ouvintes ligados aqui no Café Colonial. A todos, uma excelente quarta-feira. Transporte intermunicipal será gratuito em Lafayette e cidades da região no dia da eleição. Eleitores de Lafayette e região poderão utilizar gratuitamente o transporte coletivo intermunicipal no dia da eleição. A gratuidade vale para o primeiro turno, em 4 de outubro. Da 0 às 23 horas e 59 minutos, e será aplicada às linhas urbanas e metropolitanas de caráter intermunicipal em Minas Gerais. Em caso de segundo turno, o benefício será repetido em 25 de outubro. A medida é válida também para deslocamentos entre municípios, o que interessa diretamente a passageiros de linhas que ligam Lafayette às cidades vizinhas como Congonhas e Ouro Branco. Polícia prende suspeito de tentativa de homicídio após briga em bar na zona rural de Entre Rios de Minas. A Polícia Militar prendeu um homem suspeito de envolvimento em uma tentativa de homicídio após uma briga ocorrida em um bar localizado na zona rural de Entre Rios de Minas. na Serra do Camapuã, no

0: último domingo, dia 27. De acordo com a PM, a ocorrência teve início após uma discussão entre dois homens, motivada por comentários feitos sobre um familiar de um deles durante uma cavalgada. A situação teria evoluído para uma luta corporal dentro do estabelecimento. Durante a briga, um dos envolvidos teria utilizado uma faca e atingido o outro com golpes. Segundo o relato apresentado aos policiais, o suspeito alegou ter agido para se defender das agressões que estaria sofrendo. A vítima foi socorrida por familiares e encaminhada ao Hospital Cassiano Campolina, Entre Rios de Minas, apresentando 6 perfurações provocadas por faca. O homem passou por procedimento cirúrgico e posteriormente foi transferido para o Hospital Bom Jesus, aqui em Congonhas, para continuidade do tratamento. Após diligências, as equipes da Polícia Militar localizaram e prenderam o suspeito, que foi encaminhado à Delegacia de Polícia Civil para as providências cabíveis. Para o Café Colonial, repórter Wander Mendes.
1: Muito obrigado, Wander. Agora 7:32. 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Câmara de Ressaquinha rejeita investigação contra prefeito Nasser Leandro. A Câmara Municipal de Ressaquinha rejeitou na noite de segunda-feira o pedido de abertura de uma comissão parlamentar contra uma comissão processante contra o prefeito Nasser Leandro Feres Barbosa. A solicitação havia sido apresentada pelo ex-prefeito Celinho da Silva Dias, que apontou no documento protocolado junto ao Legislativo supostas irregularidades relacionadas à atual administração municipal. Antes da análise do pedido pelos vereadores, Nasser Leandro já havia se manifestado publicamente sobre as acusações. Em manifestações oficiais, o prefeito contestou os argumentos apresentados pelo ex-prefeito, classificou as denúncias como infundadas e afirmou que os atos praticados durante sua gestão seguem os princípios de legalidade e regularidade administrativa. PM apreende 130 papelotes de cocaína e prende homem em Barbacena. A Polícia Militar apreendeu 130 papelotes de cocaína, uma balança de precisão e sacolas para embalagem de drogas em Barbacena. O material foi encontrado em uma canaleta de escoamento próximo a uma casa de shows, às margens da BR-040, no distrito de Correia de Almeida. A apreensão ocorreu depois de uma denúncia anônima sobre possível tráfico de drogas no local. Com apoio do cão de faro Covid, a equipe realizou buscas e encontrou os entorpecentes e os demais materiais. A droga e os objetos apreendidos foram encaminhados à Delegacia de Polícia Civil. Café Colonial, agora 7:34. Transporte intermunicipal será gratuito em Lafayette e região no dia da eleição. Nesta terça-feira, dia 29, eleitores de Lafayette e região poderão utilizar gratuitamente o transporte coletivo intermunicipal no dia da eleição. A gratuidade vale para o primeiro turno em 4 de outubro, de 00h23h58, e será aplicada às linhas urbanas e metropolitanas de caráter intermunicipal em Minas Gerais. Em caso de segundo turno, o benefício será repetido em 25 de outubro. Academia Lafayetense de Arte é fundada e fortalece o setor cultural e artístico. Em assembleia realizada na noite de segunda-feira, na dependência da Escola Estadual Monsenhor Horta, em Conselheiro Lafayette, foi fundada a Academia Lafayetense de Arte. O encontro de relevante valor contou com a participação de representantes de vários segmentos da cultura e da arte do município. A escolha do local para a assembleia foi em nome da arte e da cultura, homenagear os 90 anos da Escola Estadual Monsenhor Horta, que esteve representada no encontro pela vice-diretora Alessandra de Carvalho. A nova entidade foi criada visando fortalecer o setor cultural e artístico de Conselheiro Lafayette e contemplando nas cadeiras da Academia Lafayetense de Arte representantes das mais variadas manifestações e artísticas que buscam a representatividade junto ao poder público. Café Colonial 7:36. Em instantes você vai conferir. Faquinha. quinhesita.

0: Tribunal Superior Eleitoral pauta caso da padroeira para a sessão de hoje. Candidatos da terceira patinam e sentem a pressão por voto útil. Pesquisa aponta chance de vitória de Cleitinho no primeiro turno, se considerar votos válidos. Candidatos atacam patrocínio de 32 milhões de reais de Simões a times mineiros após saída de Betis. Estas e outras mais você vai conferir em instantes comigo, William Torres.
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0: Colonial 7:38.
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2: Café Colonial 7:39. 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Fachin Hesita, Tribunal Superior Eleitoral, pauta caso da padroeira para a sessão de hoje. O presidente do Supremo Tribunal Federal, Edson Fachin, foi aconselhado por membros da corte a não pautar o julgamento no plenário antes do primeiro turno das eleições do caso das falsas notícias que associam o candidato Flávio Bolsonaro do PL a um projeto de lei para tirar o título de padroeira do Brasil de Nossa Senhora da Aparecida. Para os ministros do Supremo Tribunal Federal, a discussão sobre o assunto, que seria transmitida ao vivo, poderia inflamar ainda mais o ambiente eleitoral. Ontem, porém, o presidente do Tribunal Superior Eleitoral, Cássio Nunes Marques, marcou para hoje uma sessão virtual para julgar o caso. Na sexta-feira, o vice-presidente do Tribunal Superior Eleitoral, André Mendonça, havia determinado a retirada de publicações sobre o assunto das redes sociais, mas Flávio Dino, do Supremo Tribunal Federal, anulou o efeito da medida no domingo. Anteontem, Luiz Fux, também do Supremo Tribunal Federal, restabeleceu a decisão inicial de Mendonça. Candidatos da terceira patinam e sentem pressão por voto útil. A menos de uma semana das eleições, os candidatos da terceira via não conseguiram romper a polarização da disputa pela presidência da República e passaram a sofrer pressão de aliados de Flávio Bolsonaro para desistir em nome do voto útil contra Luiz Inácio Lula da

Silva, do PT. A pesquisa Atlas Intel, divulgada ontem, mostra Renan Santos do Missão com 5,2% das intenções de voto. Augusto Cury do Avante com 2%. Ronaldo Caiado do PSD com 1,8%. E Romeu Zema do Novo com 0,9%. Lula lidera o cenário do primeiro turno com 45,3% contra 42,2% de Flávio. Pressionado a desistir e declarar apoio a Flávio, Zema reiterou ontem que irá até a reta final da campanha, mas não descartou deixar a disputa caso um grupo de candidatos de direita o faça em bloco para derrotar Lula. Pesquisa aponta chance de vitória de Cleitinho no primeiro turno, se considerar votos válidos. Se a eleição para o governo de Minas fosse hoje, o senador Cleitinho Azevedo, do Republicanos, poderia ser eleito ainda no primeiro turno, considerando os votos válidos. É o que mostra a segunda rodada da pesquisa Datatempo de setembro, que avalia o panorama para as eleições de 2026. Ainda conforme levantamento, o deputado federal Patrus Ananias, do PT, aparece na segunda colocação nas intenções de voto entre os eleitores mineiros, com distância considerável em relação ao primeiro colocado. No cenário estimulado, Cleitinho tem 39% das intenções de voto, com ampla vantagem em relação aos demais candidatos. Considerando os votos válidos, ele registra 50,1% das intenções de voto. No caso do levantamento, os votos válidos excluem os brancos e nulos e os indecisos e quem não respondeu à pesquisa, ou seja, as preferências já declaradas. Na eleição de fato para ser eleito em um primeiro turno, é necessário que o candidato tenha 50% dos votos válidos, excluindo brancos e nulos, mais um voto. Candidatos atacam patrocínio de 32 milhões de reais de Simões a times mineiros após saída de Betis. O patrocínio de 32 milhões de reais do governo de Minas a Atlético, Cruzeiro e América virou alvo dos adversários do governador Matheus Simões, do PSD, no debate na TV Globo. Gabriel Azevedo, do MDB, Alexandre Calil, do PDT e Cleitinho Azevedo, do Republicanos, acusaram o candidato à reeleição de usar dinheiro público para fins eleitorais há 5 dias do primeiro turno. O anúncio havia sido feito pela manhã como resposta à proibição das casas de apostas pelo governo federal. As patrocinadoras são as estatais CEMIG, CODEMIG, CODENGE e CODEMIG. E a divisão prevê 15 milhões de reais para Atlético, 15 milhões para o Cruzeiro e 2 milhões para o América. A medida veio depois que o governo federal publicou uma medida provisória proibindo as apostas online de alíquota fixa no país. Segundo o governador, o valor equivale a 1/3 do que os clubes recebiam das bets. E o repasse está previsto a partir de 2027 com contrapartidas sociais. Flávio e Lula têm empate técnico no segundo turno, diz Atlas. A pesquisa Atlas Intel, divulgada ontem, mostra uma pesquisa acirrada no segundo turno entre os candidatos a presidente Flávio Bolsonaro, do PL, e Luiz Inácio Lula da Silva, do PT. Flávio aparece com 47,7% das intenções de voto contra 47,6% do atual presidente, o que configura empate técnico. Lula, que lidera a simulação de primeiro turno por 43,3% a 42,2%, ganharia de todos os outros possíveis adversários no segundo turno. O petista venceria Renan Santos por 46,4% a 28,9%. Augusto Cury do Avante por 46,2% a 36,1%. Ronaldo Caiado do PSD por 45,9% a 43,4%. E Romeu Zema do Novo por 47,4% a 41,2%. A pesquisa Atlas Intel entrevistou virtualmente 5.005 eleitores. Ex-assessora de Flávio tem quebra de sigilo mantida. O ministro Gilmar Mendes do Supremo Tribunal Federal manteve ontem a decisão da Justiça do Rio de Janeiro, que autorizou a quebra dos sigilos bancários e fiscal de Daniele Nóbrega, ex-assessora de Flávio Bolsonaro do PL no Rio, na Assembleia Legislativa do Estado. Ela é viúva do ex-policial militar Adriano da Nóbrega, que foi morto em 2020 em um confronto com a polícia da Bahia e era suspeito de comandar uma milícia na zona oeste da capital fluminense. Daniele foi acusada de participar de um esquema de rachadinha no gabinete de Flávio. O ex-deputado estadual e hoje senador e candidato à presidência da República foi

0: investigado pela prática, que consiste no repasse de parte do salário de assessores em benefício de parlamentares. Café Colonial, 7:46. Em instantes, as principais do esporte com Márcio Elias.
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0: 7:47. 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
0: Colonial 7:49.
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0: Café Colonial, agora 7:50. 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Trump lança plataforma de inteligência artificial. O presidente dos Estados Unidos, Donald Trump, lançou ontem a plataforma de inteligência artificial American.gov, com o objetivo de ajudar a população a ter acesso a serviços do governo. Trump anunciou ainda um acordo para que as grandes empresas do setor se autopoliciem o desenvolvimento da tecnologia.
6: assinado na Casa Branca por executivos da Anthropic, do Google, da Meta, da OpenAI e da Nvidia, além do dono da xAI, Elon Musk. O pacto prevê controles internos robustos, auditoria externa independente

e comitês para avaliação permanente da tecnologia. Jornalista de 56 anos é o novo rei da Uganda. O jornalista Edward Rukidi Kadyanamagoma, de 56 anos, foi coroado ontem como rei de Uganda. Com o nome de Nyabongo I, o novo monarca sucede o primo Rukidi IV, que morreu de câncer em agosto aos 34 anos. A família real não exerce o poder, mas tem grande influência sobre a população do país. Idosa símbolo de protestos na Espanha volta para casa. A aposentada Maria del Carmen Abascal, de 87 anos, cujo despejo desencadeou grandes protestos contra a crise da moradia na Espanha, voltou ao apartamento em Madrid, onde vivia havia 7 décadas. Hospitalizada desde que foi retirada em uma maca do local na semana passada, ela aceitou um acordo com a empresa proprietária do imóvel, que fica no bairro de Retiro. O aluguel seria fixado em 30% da renda da idosa, no valor máximo de 500 euros. O caso provocou manifestações de rua em Madrid e levou o governo do primeiro-ministro Pedro Sánchez a publicar um decreto que proíbe o despejo de pessoas vulneráveis até 2030, estabelece novas regras para o aluguel de quartos e amplia a taxação de locações sazonais. Publicado ontem, o texto precisa ser ratificado pelo Parlamento da Espanha em até 30 dias.

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1: Fachin aperta controle de precatórios. O presidente do Supremo Tribunal Federal, Edson Fachin, atendeu a um pedido do ministro Gilmar Mendes e decidiu encaminhar ao Conselho Nacional de Justiça uma proposta para ampliar a fiscalização dos precatórios. O objetivo da medida é revisar todos os processos expedidos por tribunais regionais federais, especialmente os relativos ao setor sucroalcooleiro e aos que tratam da revisão da tabela do Sistema Único de Saúde, que são alvos de irregularidade. Os precatórios estão na origem das fraudes praticadas pelo Banco Master. A instituição controlada por Daniel Vorcaro comprava tais papéis com desconto e os contabilizava pelo valor de face no balanço, o que proporcionava um aumento patrimonial ilusório. Em ofício, Gilmar afirmou que as investigações sobre o Banco Master revelaram um modelo de negócio parasitário, que drenava recursos públicos e a poupança de milhares de investidores. População ocupada é maior da série histórica do IBGE. A taxa de desemprego ficou em 5,3% no trimestre encerrado em agosto, segundo a nova edição da Pesquisa Nacional por Amostra de Domicílios Contínua, a PNAD Contínua, divulgada ontem pelo IBGE. O índice é o menor para o mês desde 2012, quando o levantamento começou a ser realizado. No trimestre encerrado em maio, que serve de base estatística para as comparações do IBGE, a taxa estava em 5,6%. Já a população ocupada, que representa um número de brasileiros trabalhando, chegou a 103,5 milhões, o maior contingente já registrado. Na comparação trimestral, havia 774 mil pessoas ocupadas a mais. Café Colonial, agora 7h55. Vamos agora com as principais do esporte com Márcio Elias. Olá, Márcio. Bom dia.

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0: uma equipe por mais de duas temporadas, mas temos casos no futebol brasileiro. A liderança absoluta segue com Abel Ferreira, que está no Palmeiras desde novembro de 2020. Em pouco mais de um mês, o treinador vai completar 6 anos o cargo, fato bem raro no futebol brasileiro. Entre críticas, polêmicas e bons resultados, o português segue como homem de confiança da presidente Leila Pereira. O segundo trabalho mais longevo é de Rogério Ceni, que assumiu Bahia em setembro de 2023 e completou 3 anos no comando do tricolor nesta temporada. Desde então, a equipe baiana vem aumentando sua competitividade ano a ano e está forte na briga por uma vaga na próxima Libertadores através do Brasileirão. Ocupa a 5ª colocação no momento. O ranking mostra Abel Ferreira em primeiro desde 2020, Rogério Ceni em segundo desde setembro de 2023, Leston Júnior do Floresta do Ceará desde março de 2025, Rafael Guanães do Mirassol desde março de 2025 e Odair Helma no Atlético do Paraná desde maio de 2025. Galo contará com retornos importantes após a data FIFA. O Atlético vai se reforçando para a sequência de jogos e a maratona, né? Porque tem Sul-Americana, tem Copa do Brasil e Brasileirão nesse restante de temporada. E após a data FIFA, o meia René e o atacante Thiago Borbas ficam à disposição, recuperados de lesão. O ex-Real Madrid fica à disposição para encarar o Bragantino no sábado, 6:30 da noite, na Arena, em rodada atrasada do Campeonato Brasileiro. Renier está recuperado de um edema no músculo posterior da coxa direita. Ele socou o time diante da Chapecoense na última rodada antes da pausa. Com retorno, ele briga por vaga como titular no ataque. Real Madrid, o meio atacante, vive um momento de alta e gols importantes. Em 38 jogos, marcou 9 gols e anotou 3 assistências. Assumiu o protagonismo de classificação diante do Santos pelas quartas da Sul-Americana, ao marcar 2 gols. Inclusive, ele sentiu lesão logo após o segundo gol. Quem aumenta as opções para o setor ofensivo é Borbas. Ele está liberado depois de uma lesão muscular e busca ser mais participativo com a camisa atleticana. Em 5 jogos, marcou 1 gol com a camisa. Contudo, como está emprestado pelo Bragantino, será ausência do confronto. Seguem no departamento médico o goleiro Everson, fratura no pé esquerdo, o Hunter Soult, lesão no músculo posterior da coxa esquerda, Vitor Hugo, lesão no pubis, Scarpa, lesão na coxa direita. O duelo de sábado é em atraso pela 21ª rodada do Brasileirão. O Atlético é o 7º colocado com 40 pontos. A distância para o G5 está em 6 pontos. Terça-feira foi de torcer pelo goleiro cruzeirense vestindo a camisa amarelinha. O torcedor do Cruzeiro, mesmo na data FIFA, viveu na terça-feira momentos de expectativa e torcida pela seleção brasileira. Isso reforçado pelo fato do goleiro Otávio ser o titular da seleção no amistoso contra a Austrália. O goleiro falhou em um lance, mas que não resultou em gol. O primeiro gol australiano foi questionável, mas foi observado que o goleiro sofreu falta no lance, algo que não foi marcado pela arbitragem. A ascensão de Otávio é meteórica. Aos 20 anos, o goleiro começou a temporada como terceiro goleiro do Cruzeiro, mas escalou até a titularidade a partir de abril. Na ocasião, Cássio, que se recuperava de uma lesão no joelho, e Matheus Cunha, que convia com críticas no início do trabalho com Arthur Jorge, acabaram perdendo o espaço. Foram 30 jogos disputados na equipe principal cruzeirense, até ser chamado por Ancelotti para a primeira convocação depois da Copa do Mundo. A oportunidade de entrar em campo chegou em meio a um rodízio do italiano nesta data FIFA, revezando Otávio com Hugo Souza e Pedro Morisco. O Grupo Celeste já retornou da folga e segue preparação para a retomada da data FIFA. O Cruzeiro tem pela frente nesta temporada o Campeonato Brasileiro. O time precisa garantir vaga no G5 para disputar a Libertadores do ano que vem, meta desta reta final de temporada. Brasil vence a Austrália e tem mais compromisso na data FIFA. A vitória pelo placar de 4-2, com certo aperto no primeiro tempo, nesta terça-feira, no segundo amistoso entre as seleções na data FIFA, deu um raio-x para o técnico da seleção. O Brasil começou melhor, abriu o placar com o Wanderson, mas e os donos da casa reagirem ainda no primeiro tempo, com gols de Sicati e Metcalf de pênalti, deixando tudo igual antes do intervalo. Mas na segunda etapa, após o início equilibrado, o Brasil cresceu em campo e retomou a vantagem com Bruno Guimarães após boa troca de passes. Vini Júnior também, em cobrança de pênalti, marcou o 4º gol e ampliou a vantagem brasileira. As trocas e resultados colhidos durante o jogo mostraram que o técnico Ancelotti está conhecendo seus convocados e a qualidade dos mesmos, mas conseguiu encaixar a seleção. O Brasil ainda tem mais um compromisso nesta data FIFA. O presidente do Barcelona, Laporta, questionou o calendário da data FIFA após Rafinha deixar o amistoso entre Brasil e Austrália com dores na coxa direita nesta terça-feira. O atacante marcou de pênalti no fim do primeiro tempo, mas não voltou para a etapa final. Com a contusão, o jogador deve desfalcar seu clube nos próximos jogos. São estas as informações do esporte. 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
1: 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Apresentação William Torres. Vou ficando por aqui, para você um forte abraço, uma ótima quarta-feira e a gente volta a se falar amanhã. Vem aí o Manhã Colonial. Bom dia.
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4: Colonial 8:03.
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6: Opa, como é que você tá? Tudo bem? Bom, espero que sim. Meiuca da semana. Quarta-feira, 30 de setembro de 2026.
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6: Não guarde suas melhores roupas, seu perfume favorito ou aquele abraço para uma ocasião especial. A vida já é feita desses momentos simples. Acordar, encontrar os amigos, ver o céu mudar de cor. Ir sem pressa e dizer, eu te amo. Reveja as fotos, dance pela casa, elogie quem você gosta e aproveite as pequenas coisas. A gente não sabe o que vem depois, mas hoje ainda está aqui. E viver hoje é um bom motivo para se cuidar e ser feliz.
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dia com mais uma edição do Manhã Colonial, no oferecimento da Freitas, Odonto Arte, Boticário e Cartão de Todos. Eu sei que vocês estão sentindo a falta da Nayara Santos, né? Pois é, a Nayara tá dodói, garganta dela tá dodói, a gente deseja pra ela uma boa recuperação, né? Para o quanto antes ela estar conosco novamente aqui no Manhã Colonial. Beleza? Enquanto isso, a gente vai por aqui. Eu daqui, você daí e vamos tocando barco. Até logo mais ao meio-dia e eu conto com a sua participação. Não vá me deixar na mão, hein? 319-8969-1400. É nesse clima que a gente vai. Até logo mais ao meio-dia. E vamos aqui com o giro de informações. Donos de imóveis rurais têm até hoje para entregar a declaração do ITR. Pagamento do INSS avança nesta quarta-feira para novo grupo de beneficiários. E trabalhadores ainda podem sacar o abono salarial de 2026 até dezembro. Qual que é o tema de hoje?

tema de hoje é o seguinte. Muito legal, preparado aqui pela Nayara, né? Ó, o que você aprendeu a fazer sozinho? Sim. O que você aprendeu na vida a fazer sozinho? Sem depender de ninguém. Aí você foi aprimorando ao longo dos anos. Conte pra gente aqui no 319-8969-1400, né? Aquela coisa que você aprendeu sem curso, sem professor, vai tentando, tentando, errando de vez em quando, mas você conseguiu fazer e faz muito bem hoje. Mande aqui pra gente

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0: Pra começar, tem Wesley Safadão. E Rebaqueiro. É, displicente. Canta aí, meu filho, vai lá.
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0: vamos ser mais. Vai, champanhe. 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
1: 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Áries.
0: Comunicação e criatividade podem ajudar a abrir boas oportunidades e favorecer negociações ao longo do dia. Conselho, confie nas suas ideias e converse com clareza. A cor é cinza. O número 9.
1: Touro.
0: Boas conversas podem se transformar em parcerias produtivas e novas ideias ajudam a pensar em maneiras de melhorar os ganhos. Conselho, mantenha o foco e valorize boas alianças. A cor é preto e o número é 15.
1: Gêmeos.
0: Comunicação e estratégia ficam favorecidas, ajudando a encontrar soluções para os desafios do dia. O conselho, use sua energia com objetivo e organização. A cor é lilás. O número 14.
1: Câncer.
0: Criatividade e percepção podem ajudar diante de situações confusas e ainda trazer ideias interessantes para aumentar os ganhos. Conselho, mantenha calma e confie mais na sua percepção. A cor é azul claro. O número é o 38. E já eu volto com mais previsões para você aqui no Manhã Colonial.
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0: Colonial 8:21, bom dia.
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4: De volta agora com Evandro Júnior e Diego e Vitor Hugo, caí na sua lábia, aqui na Colonial.

0: aquilo que você não teve professor, você aprendeu aí no dia a dia, foi aprimorando e ficou craque. Conta pra gente aqui no 319-8969-1400.
1: Agora no Manhã Colonial, as previsões do Zodíaco. Leão.
0: Organização ajuda a resolver pendências, enquanto amizades e novos contatos podem movimentar positivamente o dia. Conselho, coloque o necessário em ordem e esteja aberto a novas conexões. A cor é violeta, o número 49.
1: Virgem.
0: Sua facilidade para se comunicar pode trazer mais visibilidade. E uma boa ideia pode ajudar a solucionar uma questão importante. Conselho, confie nas ideias, mas mantenha a cautela nas decisões. A cor é salmão. O número 54.
1: Libra.
0: O dia favorece escolhas mais estratégicas e pode trazer boas possibilidades para organizar ou melhorar as finanças. O conselho, avalie as oportunidades antes de decidir. A cor é goiaba e o número é o 3.
1: Escorpião.
0: Sua comunicação pode abrir portas e favorecer negociações, inclusive em assuntos ligados ao dinheiro. O conselho, use as palavras a seu favor e negocie com equilíbrio. A cor é azul esverdeado e o número é o 59. E já já eu volto com as últimas previsões de hoje aqui.

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2: Colonial 8:36.
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8h43. Bom dia pra você ligado aqui em 104.7. Estamos juntos. Até logo mais ao meio-dia, hein? Daqui a pouco eu trago as últimas previsões pra você. Agora tem a Loki e Gui Morato, House of L. Love You, Final Way. É pra dançar, hein?

0: Neves e Fred Fabrício na Colonial. Saudade, é, sabe nadar.
1: Fred Fabrício.
2: Que honra, cara.
1: Coisa linda, que honra.
0: 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E bora aqui com as últimas previsões de hoje.
3: Agora no Manhã Colonial, as previsões do Zodíaco. Sagitário.
0: Trabalhar em equipe pode render mais. E amigos ou novos contatos podem trazer boas surpresas e oportunidades. Conselho: some forças e esteja aberto a ideias diferentes. A cor é vermelho e o número é o 10.
3: Capricórnio.
0: Flexibilidade pode ajudar a aproveitar oportunidades e até transformar boas ideias em uma possibilidade de renda extra. Conselho: adapte os planos quando for necessário. A cor é lilás e o número é o 59.
3: Aquário.
0: Seus talentos e sua comunicação podem ganhar destaque e favorecer novas oportunidades ao longo do dia. Conselho: mostre o que sabe fazer e expresse o que deseja com clareza. A cor é azul turquesa e o número é o 31.
3: Peixes.
0: Disposição e produtividade ajudam a concluir tarefas e resolver pendências, especialmente na segunda metade do dia. O conselho: resolva uma coisa de cada vez e evite reações impulsivas. A cor é verde claro e o número é o 7. E amanhã tem mais previsões aqui no Manhã Colonial, a partir das 8 horas da manhã.
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0: Colonial 8:52.
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3: E agora tem Fred e Fabrício na Colonial. Você não cuidou. Agora 9 em ponto. Bom dia. Daqui a pouco tem informação pra você aqui em 104.7. Fiquem ligados aí.

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2: Donos de imóveis rurais têm até hoje para entregar declaração do ITR. Atenção para quem tem propriedade ou posse de imóvel rural. Termina hoje, dia 30 de setembro, o prazo para entregar a declaração do Imposto sobre a Propriedade Territorial Rural, o ITR, de 2026. A obrigação vale, de maneira geral, para pessoas físicas e empresas que sejam proprietárias, titulares do domínio útil ou possuidoras de imóveis rurais, exceto nos casos previstos de isenção. A declaração pode ser feita pelo serviço Minhas Declarações do ITR da Receita Federal usando uma conta gov.br. E atenção ao prazo. Quem estiver obrigado a entregar depois de hoje fica sujeito à multa, com valor mínimo de R$50. Se o imposto calculado for de R$100 e até R$100, o pagamento também deve ser feito em parcela única até hoje. Valores maiores podem ser divididos em até 4 parcelas, respeitadas as regras da Receita. Então, principalmente para os nossos ouvintes que têm sítio, fazenda ou outra propriedade rural, vale conferir ainda hoje se existe a obrigação de declarar.
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2: Colonial 95.
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2: Muito bem, de volta com mais músicas aqui na Colonial. Agora tem Paulo Fernandes e Simone Mendes, Circo. 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
20: Tá explicado. 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

0: bom demais, Péricles. E JP, música nova, né? Até quando? Aqui na Colonial, no Manhã Colonial. E rola até o meio-dia, hein? 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Tá rolando o tema do dia aqui hoje, no Manhã Colonial, né? Pois é. O que você aprendeu a fazer sozinho? Me conta aqui no 319-8969-1400. Tem muita coisa que a gente aprende sem curso, né? Sem professor. Vai tentando, tentando, errando, acertando, por aí vai. E aí, você acaba ficando craque naquilo dali. Conta pra gente aqui no 319-8969-1400. E vamos aqui com as primeiras participações de hoje. Ô, minha querida Nilza Mendes de Jeceaba. Grande abraço pra você, querida. Tudo de bom nesta quarta-feira, tá bom? Temos também aqui a participação de quem? Bom dia, Colonial. Aqui a Kátia de Conselheiro Lafayette. Manda um feliz aniversário pra mim hoje. Comemoro mais um ano de vida. Opa! Parabéns!
1: Parabéns
0: pra você, Kátia de Conselheiro Lafayette. Muitos anos de vida e saúde. Tudo de bom pra você, tá bom, Kátia? Sobre a enquete de hoje, o que ela aprendeu a fazer sozinha, ela faz muito bem. É cuidar das suas filhas. Ó, oh, parabéns! Foi correndo aí, né? Foi no corre atrás, correndo dos seus sonhos, e aprendeu tudo sozinha. Muito bem. Grande abraço pra você, Kátia. Muito obrigado aqui pela sua participação e, mais uma vez, parabéns pra você. Tá bom? Temos também aqui a Helenice Marcelli. Helenice, bom dia.
2: Bom dia, Colonial. Aqui é Helenice de Itaberaba.
0: Oi.
2: Eu queria pedir uma música pra mim, pra minha irmã Luciana, pra minha mãe Geralda.
0: Ah.
2: E queria participar do sorteio do Gasto Divino.
0: Porra.
2: Bom dia, Colonial.
0: Valeu, Helenice. Forte abraço pra você e pra todo mundo aí da cidade de Itaverava. Temos também aqui a participação de quem? Bom dia, Banner Mendes, tudo bem? Ô, meu amigo, aprendi a cozinhar, fazer salgados e fazer doces, só de olhar minha saudosa mãe fazer. Hoje eu sou uma excelente cozinheira, saladeira e doceira. Graças a Deus, não tive professora, tive boa aprendizagem. Beijos no seu coração. Estou deitada, ouvindo Manhã Colonial. Opa! Ô, Maria das Dores, grande abraço pra você, querida. Muito obrigado pelo carinho da audiência, todos os dias ligada aqui no Manhã Colonial. Abraço pra você e pra todos de Caetano Lopes. E daqui a pouco eu volto com muito mais aqui no Manhã Colonial, tá bom? Pode mandar a sua mensagem, respondendo a nossa enquete para o 319-8969-1400. Vai lá, até o meio-dia. Eu vou registrar aqui.
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2: Colonial 922.
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1: 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Estamos de volta com mais músicas aqui na Colonial. Agora tem Danilo e Davi. Eu não sou terapia. 9:28.

0: e cartão de todos. Bora aqui com mais participações. Vamos agora com o tratorista mais louco deste planeta. Fala, Marcos!
1: Bom dia, Vané! Como é que você tá? Tô de mal, né, cara? Que eu marquei aqui, o tratorista aqui, ó, de Piedade dos Gerais, aqui, né? Ligadinho aqui na Colonial, aqui na Rádio Oficial, e dos tratoristas aqui, né? Tá aqui, envolvido aqui nas máquinas mirabolantes aqui, né? Você tá doido, né? Tá com a música pra nós aí, que hoje também o dia vai esquentar demais, né? Nessa quarta-feira, hein? Você tá doido, o sol hoje tá quente pra caralho, hein? 8 horas, o sol já tá torrando café já, hein? Pensa aí, você vê. Tá com a música bem chorada aí pra nós aí, ó. Gustavo Lima, né? O São Texano aí pra nós. Falei, tchau, obrigado.
0: Valeu, Marcos Paulo. Segundo ele, o sol já tá torrando café 8 horas da manhã. Vai esquentar, pode preparar no lombo. Valeu, Marcos Paulo.
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0: Mais uma participação da Claudinha de Jeceaba por aqui, ó. Claudinha de Jeceaba dizendo que, sobre a enquete de hoje, né? Diz ela que aprendeu a fazer sozinha foi comida e lavar roupa. É. Ficava só olhando sua mãe fazendo. E aprendeu tudo com ela, graças a Deus. Isso aí. Valeu, Claudinha. Forte abraço pra você. E você aí do outro lado? O que, que você aprendeu a fazer sozinho? Ou sozinha? Conta pra gente aqui no WhatsApp da Colonial. Manda lá no 319-8969-1400. E já eu volto com muito mais aqui no Manhã Colonial. Se liga aí que daqui a pouco tem aí mais uma edição das curtinhas da Colonial para você ficar muito bem informado. Até logo meio-dia, até logo mais um meio-dia. Tá valendo a sua participação aqui no Manhã Colonial. Lembrando que hoje a nossa querida Nayara Santos está dodói. Tá com a garganta dodói e por isso ela não se encontra hoje comigo aqui no Manhã Colonial. Beleza? Então tá bom.
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0: melhoras para nossa querida Nayara Santos. Que ela se recupere logo. Ela está conosco aqui todas as manhãs do Manhã Colonial. E daqui a pouco, muito mais para vocês, 104.7. Tem que ligá-los aí.
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0: Colonial 9:38.
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5: Quarta-feira, 30 de setembro de 2026, este é o Giro de Notícias. Eu sou Norberto Notari e você acompanha os destaques do momento. O presidente do Tribunal Superior Eleitoral marcou para hoje o julgamento sobre notícias falsas envolvendo a Nossa Senhora. A decisão de Nunes Marques se dá após conversa com Edson Fachin, presidente do Supremo Tribunal Federal. O objetivo é analisar a decisão de André Mendonça de determinar a remoção de publicações indicando que Flávio Bolsonaro pretendia retirar o título da Santa de Padroeira do Brasil. O número de transações PIX tiveram uma queda de 10% depois da proibição das bets pelo governo federal na semana passada. Já os valores financeiros movimentados entre sábado e a última segunda registraram uma redução de mais de 15%. Mas, de acordo com o Banco Central, não é possível cravar que essas quedas têm necessariamente relação com o fim das apostas online. O Conselho Brasileiro de Oftalmologia recomendou, em nota, que pessoas que sentirem perda de visão por uso de canetas emagrecedoras procurem um médico que prescreveu o medicamento ou um oftalmologista. A Anvisa recebeu 13 notificações de pessoas com perda de visão após utilizarem algumas marcas. Pesquisas ainda estão em andamento para comprovar a relação.

0: Um voo com destino a Israel foi desviado para a Arábia Saudita nesta quarta, após emitir sinais de emergência por causa de uma briga entre pilotos. As informações são da Agência Internacional de Notícias Reuters. A aeronave saiu de Dubai e tinha como destino Tel Aviv. O atacante Rafinha foi cortado da seleção brasileira e não enfrenta a Índia no próximo sábado em Calcutá. O camisa 10 foi substituído na vitória por 4-2 sobre a Austrália por conta de um desconforto muscular na coxa direita e foi liberado pela CBF para retornar a Barcelona para realizar o tratamento. O Giro de Notícias é uma produção da Agência Rádio Web. Produção e apresentação, Norberto Notari. Trabalhos técnicos, Mário Melo.
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0: Agora 9h43, estamos de volta com Natazinho Lima. Até quando? Esse é o Manhã Colonial. Até o meio-dia pra você em 104.
1: Ontem eu

0: 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E bora aqui com mais participações no Manhã Colonial. É o seguinte... O que você aprendeu a fazer sozinho e hoje faz muito bem? Quero saber, né? O que você aprendeu aí? Pode mandar pra gente. Qual habilidade você tem que ninguém nunca te ensinou? Tá? Você aprendeu porque gostava ou porque precisou se virar? E conte aqui no 319-8969-1400. De repente você aprendeu a cozinhar sozinho, costurar, mexer no computador, né? É... Fazendo um conserto em casa, virou mecânico também, eletricista, tomou muito choque. Conta pra gente aqui no 319-8969-1400, bora aqui com mais participações. A Sandra Rosley por aqui conosco no Manhã Colonial. Bom dia pra você, tá bom, Sandra? Tudo de bom, querida? O Luciano Gonçalves tá por aqui. O Luciano, bom dia.
1: Bom dia, Colonial.
0: Bom
1: dia, é o Luciano Gonçalves de Cruzeiro Lafayette. Ah, eu aprendi a fazer sozinho, é colocar piso.
0: É?
1: Eu fiz um, dois, três, me aperfeiçoei. Hoje eu coloco piso na minha casa, foi eu que coloquei todos os pisos, graças a Deus.
0: Show demais, ô Luciano, muito bem. É, essa aí eu nunca tentei não, tá? Valeu, Luciano. Ah, Miriane, tá conosco aqui por aqui também no Manhã Colonial. Ô, Miriane, bom dia pra você, querida. Fala comigo, Miriane.
2: Bom dia, Wanderson.
0: Bom dia.
2: Bom dia pra todos os ouvintes da Colonial FM. Desejo melhoras pra Nayara, que ela volte logo, que
0: Verdade.
2: Fique tudo bem, se Deus quiser.
0: Se Deus quiser.
2: Sobre a enquete que eu aprendi sozinha, foi resolver os pepinos da vida. Resolver os B.O.s que acontecem em família.
0: Uhum.
2: Porque nenhuma família

0: perfeita, né?
1: Verdade.
0: De vez em quando acontece um B.O. ali, outro aqui. Isso daí ninguém ensina ninguém não, tá? Pode até fazer um comentário, mas resolver mesmo tem que ser a gente, mano a mano. Isso daí eu aprendi sozinha, né?
1: Parabéns!
0: Na força! E vamos que vamos, a Miri Miri de Conselheiro Lafaiete.
1: Valeu, Miri Miri! Ela colocou aqui, ó, cozinhar a gente sempre está aprendendo umas misturas novas, né? Fazendo umas invenções nas receitas. É, de vez em quando dá certo, né, Miri Miri? Um abraço, querida, tudo de bom. E daqui a pouco eu volto com muito mais aqui no Manhã Colonial, tá bom? Manda pra gente aqui. O que que você aprendeu a fazer sozinho ou sozinha aí que hoje você é um craque, é uma craque aí. Pode mandar no...

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2: Colonial, 6:50.
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Agora 10 em ponto, bom dia pra você ligado aqui na Colonial. Agora você confere o som do Zezé de Camargo, irmão da Lua, amigo das estrelas. Daqui a pouco tem informação pra você em 104.7.

0: Clube das Estrelas.
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0: Pagamento do INSS avança nesta quarta-feira para o novo grupo de beneficiários. Tem dinheiro sendo liberado nesta quarta-feira para aposentados, pensionistas e outros beneficiários do INSS. Hoje recebem os segurados que ganham até um salário mínimo e têm benefício terminado em 5, considerando o último número antes do dígito verificador. E atenção, porque os pagamentos de setembro continuam nos próximos dias. Quem tem benefício terminado em 6 recebe amanhã, dia 1º, final 7 na sexta-feira, dia 2. Depois, o calendário segue na próxima semana, para os finais 8, 9 e 0. Já para quem recebe acima de um salário mínimo, o calendário de setembro começa amanhã, 1º de outubro, inicialmente para beneficiários terminados em 1 e 6. Para não confundir a data, basta olhar o número do benefício e desconsiderar o dígito, que aparece depois do traço.
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0: Colonial, agora 10:06.
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0: 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E estamos de volta com mais músicas aqui na Colonial. Agora tem Cleiton e Romário. Chuva de bênçãos.
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0: Mumuzinho, fechadão assim. Com amor, aqui na Colonial. 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E bora aqui com mais participações do Manhã Colonial, hein? É o seguinte, o que que você aprendeu a fazer sozinho ou sozinha? Que hoje você é craque, é fera. Conta pra gente aqui no 319-8969-1400. Oi, Evinha, bom dia pra você, querida. Muitas bênçãos e vitórias pra você também, tá bom? Grande abraço, Eva. A Josi Paula de Lagoa Dourada tá aqui, ó. Bom dia, tudo bem? Tudo. Eu aprendi a andar de moto sozinha. Fui na raça, na fé e na coragem. Ô, Josi, eu vou te confessar. Eu também. Fui na raça, né? Com medo de cair, é lógico, né? Mas aprendi a andar de moto sozinho. Lógico, né? Pra quem sabe andar de bicicleta, tá tranquilo. Um pouco mais tranquilo. Mas pra quem nunca andou de bicicleta, andar de moto, aprender a andar de moto sozinho ou sozinha é complicado, né? Mas parabéns pra você. Tamo junto nessa, tá bom, Josi? Grande abraço, querida. Temos também aqui, bom dia. O que eu aprendi a fazer sozinha, olhando a minha mãe fazer, foi comida. E hoje eu sou cozinheira de um restaurante. Ó, é a Carla Bastos, do bairro Cristo Rei, em Congonhas, né? Cristo Rei, aqui em Congonhas. Um abraço pra você, Carla. Ó, depois você me conta onde você trabalha, tá bom? Quero experimentar, hein? Quero ver se você é fera mesmo aí na cozinha. Grande abraço pra você, Carla, do bairro Cristo Rei, aqui em Congonhas. E daqui a pouco, a gente volta com mais participações no Manhã Colonial. Conta pra gente aqui no 319-8969-1400.
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0: Colonial 10:22.
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0: saber o que você aprendeu a fazer sozinho e hoje faz muito bem, hein? Tocar um instrumento, cuidar do cabelo, fazer artesanato, dirigir uma máquina, né? Plantar. Vale qualquer habilidade. Manda pra gente aqui no 319-8969-1400 e continuamos aqui com as participações. Ô, Geraldinho, conta pra gente. Bom dia.
1: Bom dia, Colonial FM. Bom dia, meu amigo Vander Mendes. Dia. É o Geraldinho, bombeiro hidráulico da Mercearia Alvorada. Uhum. Um abraço pra Mayara Mendes também, né? Porque Santos, né? Tá dodói. Melhoras pra ela.
0: Vai melhorar.
1: Passando aqui pra abraçar os ouvintes da Colonial FM e a minha clientela também da Mercearia Alvorada e da Hidráulica. E também participar da enquete. Eu sou um homem vivido, graças a Deus, mais de 60 janeiro nas costas.
0: Tá bem, hein?
1: E aprendi, quando eu era solteiro, lavar roupa.

0: lá e cozinhar, porque eu morava sozinho.
1: Certo.
0: E hoje moro sozinho de novo, lavo roupa e cozinho, Vanderlei.
1: Oh,
0: só que antigamente
1: bem.
0: Eu aprendi a lavar roupa, foi no tanque, na mão mesmo.
1: Uh-huh.
0: Hoje tem tanquinho, tem máquina.
1: Mais
0: facilita
1: fácil.
0: Muito.
1: Oh.
0: Um abraço e tá na colonial?
1: Tá bom demais.
0: Tchau, obrigado.
1: Ô, Geraldinho, eu também sei lavar roupa, viu? É... Sem juntar a roupa ali, colocar na máquina e ela faz o serviço. Valeu, Geraldinho. Grande abraço, amigo. Tudo de bom. O Agnaldo, Carlos de Lobo Leite por aqui também. Fala, Agnaldo. Bom dia.
2: Bom dia, meu amigo Vander Mendes.
1: Bom.
2: Aqui quem fala é Agnaldo Carlos Pinto. Curtindo Eita. A programação maravilhosa da Colonial aí, como sempre, né? Porque tem os melhores apresentadores.
1: Valeu,
2: né?
1: Valeu, companheiro.
2: Manda um beijo especial aí pra minha esposa Josiane, meus filhos Isaac, Manuel e Dom Victor.
1: Uh-huh.
2: Pra toda a galera que tá curtindo a programação maravilhosa. Maravilhosa da Colonial aí.
1: Valeu!
2: Uma coisa que eu aprendi a fazer sozinho, hoje eu acho que eu faço muito bem.
1: Certo.
2: É comida, almoço,
1: é,
2: pra
1: olha.
2: Quem precisa aí. Tchau, obrigado.
1: Valeu, Aguinaldo. Qualquer dia desse eu vou baixar em Lobo Leite, hein? Olha, hein? Na hora do almoço ainda.

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2: Colonial, agora 11:20.
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6: Bom dia. Chegando com as informações do esporte nesta quarta-feira. E para começar, vamos falar um pouco sobre a carreira e longevidade dos técnicos no futebol brasileiro. Algo difícil no futebol brasileiro é um treinador comandar uma equipe por mais de duas temporadas. Mas temos casos no futebol brasileiro. A liderança absoluta segue com Abel Ferreira, que está no Palmeiras desde novembro de 2020. Em pouco mais de um mês, o treinador vai completar 6 anos o cargo, fato bem raro no futebol brasileiro. Entre críticas, polêmicas e bons resultados, o português segue como homem de confiança da presidente Leila Pereira. O segundo trabalho mais longevo é de Rogério Ceni, que assumiu Bahia em setembro de 2023 e completou 3 anos no comando do tricolor nesta temporada. Desde então, a equipe baiana vem aumentando sua competitividade ano a ano e está forte na briga por uma vaga na próxima Libertadores, através do Brasileirão. Ocupa a 5ª colocação no momento. O ranking mostra Abel Ferreira em primeiro desde 2020, Rogério Ceni em segundo desde setembro de 2023, Leston Júnior do Floresta do Ceará desde março de 2025, Rafael Guanães do Mirassol desde março de 2025 e Odair Helma no Atlético do Paraná desde maio de 2025. Márcio Elias para as curtinhas da Colonial.
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4: 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Leandro Romari, Cris Gilmar, corações egoístas agora na Colonial.

0: bom demais. Tchê, inoperante. Bora com mais participações por aqui. Quem tá por aqui, ó? O nosso querido Antônio Moiado. Fala, Antônio Moiado. Bom dia pra você.
1: Bom dia, Vandernet.
0: Bom?
1: Sou Antônio Moiado de Berval. Ah. O que eu aprendi a fazer sozinho foi gaiola de passarinho.
0: Ô, oh, cuidado.

votos pra Mames Poderosa, Carla, né? O maridão JC, pra irmã Jéssica e cunhado Wagner. Sobre a enquete, tudo que eu sei é graças às minhas inspirações. Ah, tá, graças à minha inspiração, minha joia preciosa, a Mames Carla. Vendo ela fazer, eu aprendi. Abraços, ótimo dia pra nós. Valeu aí, Simone Quirino de Barbacena. Forte abraço pra você, pra todo mundo, tá? Tá aí, aprendeu com a mamãe também, só olhando, né? Isso aí. O Wagner de Conselheiro Lafayette tá dizendo o seguinte por aqui, ó. Manda um alô pra nós. Tá difícil, hein, Wagner? Tá difícil, tá quente, tá quente. Segundo ele, deu um sol pra cada um. Wagner tá ralando na obra e tá complicado. Valeu, um abraço pra você, Wagner. Tomar bastante água. Você e todos os seus companheiros aí.

0: é isso? É aí no Santa Matilde? Isso. Um abraço pra todo mundo, muito obrigado pelo carinho da audiência. 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
1: Trabalhadores ainda podem sacar o abono salarial de 2026 até dezembro. Lembrete importante aí para o trabalhador: o calendário regular de liberação do abono salarial de 2026 já terminou, mas quem tem direito e ainda não retirou o dinheiro pode fazer o saque.

0: até 30 de dezembro. O benefício deste ano considera o trabalho realizado em 2024. Entre os critérios estão ter cadastro no PIS ou PASEP há pelo menos 5 anos, ter trabalhado formalmente por pelo menos 30 dias naquele ano, estar dentro do limite de renda estabelecido para o benefício e ter os dados corretamente informados pelo empregador. O valor depende do número de meses trabalhados e pode chegar a um salário mínimo, hoje de R$ 1.621, para quem trabalhou durante aí os 12 meses do ano base. Então, se você trabalhou com carteira assinada em 2024 e ainda não conferiu se tem direito ao abono, vale fazer a consulta. O trabalhador pode buscar informações pelos canais do Ministério do Trabalho e Emprego e pelo telefone 158.
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0: Colonial 11:10.
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10: Bora com mais músicas na Colonial. 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Agora tem Michel Teló. Aí a roça vence.
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10: 11:16, daqui a pouco tem

vamos na Colonial, se o amor tiver lugar. Bora! Eu quero saber o que você aprendeu a fazer sozinho e hoje manda muito bem. Ei, conta aqui pra gente no WhatsApp da Colô, 319-8969-1400. Como é que você fez pra aprender sozinho? Me conta aí. Estamos aguardando a sua participação pelo 319-8969-1400. Temos aqui, ó, a participação de quem quer, quem é? Ah, o Ludigero. Ô, Ludigero, como é que você tá? Tudo bem, cara? É, segundo ele aqui, bom dia. Eu aprendi a personalizar as peças em aço. É, inoxidáveis, né? Graças a Deus, hoje brinco de trabalhar e deixo as pessoas felizes. Manda um alô aqui pra mim, pro Ludigero, do bairro Santa Matilde, em Conselheiro Lafayette. Valeu, Ludigero! Bacana o seu trabalho, hein? Aprendeu, então, a deixar aí, né, essas peças inoxidáveis, principalmente em motocicletas, é... Bonito demais essa parte aí, viu? Gostei, viu, Ludigero? Forte abraço, cara. Tudo de bom. Temos também aqui a participação da Olivia. Olivia Alerquim, passando por aqui, ó, pra desejar o

0: vocês. Aí a Olivia, do bairro Paulo VI, em Conselheiro Lafayette. Temos também aqui a participação de quem? E da Jéssica. A Jéssica é JG. Um abraço pra você, Jéssica. Muito obrigado. Temos também aqui a Sônia com a sua mensagem. Muito obrigado, Soninha. Forte abraço pra você, querida. E eu volto já já com muito mais aqui no Manhã Colonial, que rola até o meio-dia com a sua participação.
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0: Colonial, 11:24.
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7: Bora agora com a Luísa Sonsa, aqui na Colonial. Diferentemente, 11:31.

como faz Luísa Sonsa, diferentemente aqui no Colonial. Bom dia aqui pro meu querido William de Congonhas. Fala, William. Bom dia pra você. Bom dia, Colonial, né? Bom dia, meu amigo Vander. Valeu aí. Grande abraço pra você, William. O Reginaldo tá dizendo aqui que aprendeu a consertar carro sozinho. Ele é da época ainda do carburador, né? E aí, foi mexendo. O carro começava a engasgar, ia lá e desmontava o carburador. Segundo ele, de vez em quando sobrava algumas peças. Normal, né, Reginaldo? Isso acontece. Valeu, Reginaldo. Muito obrigado aí pelo carinho, tá? Valeu. O Anderson do bairro Santa Matilde, de Conselheiro Lafayette, segundo ele, aprendeu a arrumar a bicicleta dele sozinho. Ganhou uma bicicleta de presente e aí a bicicleta começou, né, a apresentar alguns problemas e aí ele começou a fuçar. É, e aprendeu a consertar bicicleta. Isso aí, valeu, Anderson. E daqui a pouco eu volto com mais participações aqui no Manhã Colonial. E aí, o que você aprendeu a fazer sozinho? E que hoje você

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4: Colonial, 11:36.
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4: 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Bora lá então, com mais música aqui na Colonial. Agora 11:42.
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Felipe Rodrigo, ignora, aqui na Colonial. 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O Edmilson Paixão tá aqui, ó, respondendo a nossa enquete de hoje, né? Bom dia, Wander. Eu já sou curioso, aprendi e estou aprendendo cada vez mais a profissão de pedreiro, eletricista, bombeiro hidráulico, né? Também soldador e muito mais. Aqui é o famoso Branco do Alvorada. Fala, Branco do Alvorada. Edmilson Paixão. Forte abraço pra você, amigo. Aline Mariosa por aqui também. Fala, Aline.

E eu volto já já com Boris Feldman em mais uma edição aí do Alto Papo, né? Já já, informações do mundo dos automóveis, dos veículos. Informações aí com Boris Feldman em mais uma edição do Alto Papo. Fique ligado.

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2: Colonial, 10 para o meio-dia.
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3: Difícil alguém não me perguntar numa palestra por que eu não gosto dos SUVs. E a minha resposta é: não é que eu não goste do SUV, é porque eu prefiro o sedã ou o hatch ou a perua. Mas o SUV é uma tendência e leva vantagem em alguns quesitos, como a facilidade de transpor terrenos mais complicados pela distância livre do solo, rodas e pneus maiores que enfrentam melhor as nossas crateras asfálticas, porém perdem em alguns quesitos por terem aerodinâmica pior, peso maior. Às vezes o porta-mala do SUV é menor que o do sedã, caso do Toyota Corolla, e centro de gravidade mais alto, o que prejudica a estabilidade. E só é garantida pela eletrônica. Se um dia ela falha, é bom estar com o seguro em dia.
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0: 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Muito obrigado pela participação de todos vocês. Muito obrigado pela audiência, pelo carinho. E a gente volta a se falar amanhã a partir das 8 horas. Vem aí, horário eleitoral gratuito. Fiquem todos com Deus e até amanhã.
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13: Na Colô, 12:26.
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1: Fala aí, pessoal! Ótima tarde pra todo mundo, sejam todos bem-vindos. Quarta-feira, 30 de setembro, último dia do mês. Então, bora pra cima, mais uma oportunidade. A oportunidade de fazer desse dia um dia especial. Então, aumente o som e vem com a gente.
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1: Tá no ar, asmaispedidas.com. Boa tarde pra você que tá ligado aí com a gente, sejam todos bem-vindos. Obrigado aí pela companhia, por escolher sempre a Colonial FM pra fazer parte do seu dia. Olha, setembro tá aí se despedindo, arrumando as malas. Então hoje é mais um dia na conta. E que a gente termine esse mês aí com o coração leve, né? Agradecendo por aquilo que deu certo e aprendendo com aquilo que não saiu como a gente queria, como a gente esperava. E a gente não pode parar. 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Danilo e Davi, eu não sou terapia, pra dar o play nessa quarta-feira. Boa tarde pra você, tá na Colonial, tá bom demais!

0: Essa é a sua Colonial FM, Simone Mendes com Direitos Iguais. Teve também por aqui Mumuzinho Fechadão com Amor. Excelente quarta-feira pra você. E eu quero você comigo nessa quarta-feira, tá? Então eu proponho pra você fazer o seguinte: olha, esqueça aí um pouquinho da correria, aumente o volume do rádio e deixe a Colonial FM fazer companhia pra você. Por aqui você sabe, tem música boa, tem aquela energia que você precisa pro seu dia ficar ainda melhor. E claro, tem muita coisa boa pra gente viver. Eu volto já com muito mais aqui na sua Colonial FM. Boa tarde pra todo mundo.
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0: Na Colonial FM, 17 faltando pra uma.
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1: Olá, estamos de volta. Boa tarde para você. Estamos ao vivo por aqui, trazendo agora Bruno Barreto e a sua Texana 37 Colonial FM. Muito mais que música.

0: Marcos e Belucci, Pena que Seja Namora, aqui na 104. Teve também Fernando e Fabiano com Cleiton e Romário, Fiel e Cheiroso. Boa tarde, boa tarde. Último dia do mês de setembro, gente. Pois é, o mês passou voando, mas ainda dá tempo de fazer desse dia um dia bonito. Daquele jeito que a gente gosta, né? Então, vamos fazer o seguinte, bora levantar a cabeça, vamos colocar aquele sorrisão no rosto e vamos pra cima. Eu volto já com muito mais aqui na Colonial FM. Boa tarde, boa quarta.
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Muito bem, muito bem. De volta por aqui ao vivo e agora com o recado da Hotmart. 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E deixa eu te perguntar, você quer música boa? Quer? Então toma. Chegando por aqui, Henri Freitas, me fala qual necessidade. Tá na Colonial, tá bom demais. Boa tarde.

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Bora, colonial, tá bom demais. Wesley Safadão com Rei Vaqueiro, Displicente. Teve também por aqui Bruno Diegues com Menos é Mais, A Cara do Problema. Boa tarde pra você ligado com a gente, seja aí no aplicativo, pela internet, aonde quer que você esteja, receba aí o nosso abraço.

0: bom? Obrigado pela companhia, pela audiência. Chegamos aí ao último dia de setembro, hoje dia 30, quarta-feira. Talvez muita coisa tenha acontecido ao longo desse mês. Algumas boas, né? Outras nem tanto, né? Mas sabe o que é mais importante? Sabe o que é mais importante, gente? É que nós chegamos até aqui. Então a gente não pode parar, então bora seguir, vamos pra cima, porque ainda tem muita história boa pra gente viver.
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0: Colonial FM 1:16.
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0: aqui na 104. Teve também Evandro Júnior com Diego e Vitor Hugo. Cair na sua lábia, quem nunca, né? Quem nunca caiu na lábia de alguém? Gente, setembro tá indo embora, mas deixa pra gente mais uma oportunidade, né? A oportunidade de fazer desse dia um dia diferente, um dia especial. Então, vamos fazer o seguinte, não vamos deixar o dia passar no modo automático, não. Vamos viver, porque, afinal de contas, né? Eu sempre falo aqui, viver é bom demais. Então, aproveite a oportunidade, mais um dia pela frente. Então, dê o seu melhor, faça aquilo que estiver ao seu alcance e não deixa a peteca cair, não, tá bom? Eu volto daqui a pouquinho com mais na sua Colonial FM. Boa quarta!
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0: Colonial 1:33.
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Muito bem, muito bem. Estamos de volta por aqui ao vivo agora com um recadinho do Unigrande. 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Olha, eu vou te falar uma coisa, por aqui você sabe que não tem música ruim não, né? Chegando por aqui, Corpo e Alma e Traia Véia, Três Vícios, tá na Colonial, tá bom demais!

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1: Essa é a sua Colonial FM, Cleiton Romário, chuva de bênçãos. Teve também Lucas e Igor, Flash. E a gente segue por aqui com música boa nessa tarde, no início dessa tarde de quarta-feira. Você que tá chegando agora, obrigado pela companhia, por escolher a Colonial FM pra fazer parte aí do seu dia, pra fazer parte aí da sua rotina. Obrigado pela audiência. E setembro tá dando tchau, né, gente? Mas a gente não para, não. Hoje é o último dia do mês e eu espero que você aproveite aí cada oportunidade que aparecer

0: pelo caminho. Bora fazer acontecer? Vamos nessa! Colonial 104.7, a maior do interior de Minas. Daqui a pouquinho tem mais pra você. Pera aí que eu já volto.
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0: Colonial 9, faltando pras duas.
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9: Tô de volta com as campeãs de audiência no oferecimento aí da Hotmac, NOC, Núcleo Odontológico Congonhas e Centro Universitário Unigrande. E a gente começa aí mais uma sequência agora com o Diego e Vitor Hugo e a moça pra casar. Colonial FM, muito mais que música. Boa tarde.
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0: Essa é pra casar, viu?
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0: Davi Soares, cerveja de boteco aqui nas maispedidas.com. Como diria o embaixador, que pena que acabou. Pois é, gente, que pena, que pena. E eu tô indo nessa. Pra você, aquele abraço, obrigado a todos pela companhia. Setembro tá indo embora, mas amanhã tem outubro chegando e a gente vai começar mais um mês juntos com música boa e energia boa. Então fique com Deus, aproveite aí o seu dia e amanhã a gente se encontra de novo aqui na Colonial FM.
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0: Vem aí o Geleia Geral com entretenimento, música boa, a sua participação pelo WhatsApp. Eu sou Ezequiel Reis e eu fui. Tchau, tchau.
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0: Colonial, 2:05.
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15: Por aqui chegou a nossa vez. Vim aqui participar da sua quarta-feira, último dia de setembro. Naquele gás, bora pra cima, curtir mais uma tarde, mais um gelé geral.
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1: Vamos lá! Por aqui é muito mais que música. Rádio Colonial FM 104.7 para mais de 120 cidades. Boa tarde para você, bebê. E aí, meu querido? Aí, alô, minha querida. E aí, como é que você tá? Tudo bem? Pois é, vamos curtir essa quartotosa aqui, essa quarta-feira maravilhosa juntos? Então vamos juntos, vamos até às 5 com muita informação, música, alto astral. A gente não deixa a peteca cair, traz um montão de sucesso, um montão de coisa boa para você por aqui, muita energia positiva no seu rádio. Abraço aí para toda a região, né? São mais de 120 cidades ligadas, principalmente aí, ó, Lafayette, Congonhas e Ouro Branco participando mais aqui ativamente com a gente todos os dias. Aquele abraço para vocês. 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Vamos aos destaques de hoje. Ana Castela abre o jogo sobre procedimentos e leva, né? E releva um certo incômodo. Ela tem um incômodozinho com aparência. Ela falou aí em quebra-mola. Que quebra-mola será que é esse? Daqui a pouquinho a gente descobre o que é. A Fazenda 2018, muito barraco aí na formação da roça ontem. Barraco. Todo mundo lá do jogo, né? Queria botar o Serginho da Malhação pra fora, né? O Serginho Rondjakov. Mas a denúncia que fizeram contra ele de assédio não foi aceita pela direção da Record e ele segue no jogo. E teve formação de Nova Roça também e ele tá nessa formação. A gente fala quem também tá daqui a pouquinho aqui pra você, ok? Que mais? Rubens Barrichello anuncia fim de namoro com Cíntia Chagas. Foi rapidinho, hein? Começou a namorar outro dia, Rubinho, mas já acabou. Que é isso? O carro quebrou no meio do caminho? O que aconteceu? Eita! Harmonização facial. Fiuk vira piada na web, né? Ele falou outro dia que tava sem grana, tava quebrado, coisa e tal, né? Chorou as pitangas pra todo mundo, né? Chorou as pitangas pra todo mundo. E do nada surge fazendo harmonização facial. A galera fala assim, mas não tava quebrado? Tá tendo dinheirinho aí pra fazer a harmonização? Deve ter sido uma pergunta, né? Alguma coisa assim, não sei, né? Mas eu acho que o Fiuk tá aí escondendo o jogo. Ele aprendeu que na internet fazer a galera não tá nem aí se você tá chorando, se você tá rindo, se você tá morrendo, se você tá vivendo, se você tá ressuscitando. Se você tá falando mal de alguém, se você tá falando bem, ninguém tá nem aí. O negócio é falar, né? Ele descobriu isso, que o negócio é repercutir aí. Mesmo quando tem que fazer piada de si mesmo, ele fez, né? E ele que virou catireiro de carro de luxo, né? Vendendo os carros caros pra caramba. Você tá doido, né? Ai, eu não pagava não, mas ele arruma uns doidos aí que paga, né? Pra tirar uma foto com ele, os caras vão lá e compram um carro lá, fala que é do Fiuk. Mas vai continuar valendo a mesma coisa. Não dá. Olha, isso e muito mais aqui no Geleia de hoje. E já começou, pois é, já começou. Boa tarde para você em toda a região mais uma vez. Espero que esse último dia de setembro continue maravilhoso e muito gostoso, muito bom para você. Abraço aí pra galera, daqui a pouquinho a atualização do trânsito, do clima para hoje. Vamos começar com música. Tiago Carvalho. Saudadezinha. É sucesso na programação da Colô. Boa tarde para você.

0: Swing, né? Com o Lato Big Energy aqui na Colonial. 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Continue participando com a gente no 989-69-1400. Manda o seu alô, seu recadinho aí nessa super tarde quarta-feira. Tá quente aí, primo? O que que você faz pra poder refrescar aí nesse calor todo, hein? Rola um picolézinho, um sorvetinho, um açaí, é um suquinho gelado, refrigerante. O que você tá arrumando aí pra poder refrigerar o corpo aí nesse calorão aí? Primavera chegou com cara de verão e tudo mais, né? Chegou daquele jeito, mas é bom assim, hein?
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0: Na Colô 2:24.
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0: Eu sinto com você por aqui, mais um programa, mais um Geleia Geral. Vem participar com a gente, 989-69-1400. No próximo bloco já tem Alô 104. Pode pedir a sua música, pode mandar o seu alô. Manda aquele Hello Kiss pra aquela pessoa que você curte, que você ama. Sempre muito bom, né? Mandar um abraço, falar assim, ó, tô aqui, hein? Pois é, pois é. 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Mais uma tarde de primavera, quente, quente, quente. A gente tá perguntando pra você hoje, o que que você faz aí pra dar uma refrescada? Abre a casa toda, vai dar um pulinho, como diz o outro, banhozinho de mangueira, é piscina, é cachoeira hoje. O que que você tá pretendendo fazer pra dar uma refrescada? E no trabalho? No trabalho que é difícil, hein? tem que molhar um pano, passar na nuca, né, pra dar uma refrescada, né? Fácil não. Ó, vamos conferir aqui o tempo e o trânsito. A previsão é de sol com aumento de nuvens à tarde, não há previsão de chuva aí para toda a região aí do Alto Paraopeba. Congonhas, neste momento, a temperatura, né? Estamos aí praticamente no ápice do calor do dia, é de 33 graus em Congonhas. Lafayette registra também 33. Ouro Branco, 31 graus, tempo com sol, né? E muitas nuvens no momento. Já o trânsito, a gente confere por aqui, olha, abrindo o nosso mapa em tempo real aqui, conferindo o trânsito. Rua Barão de Coromandel, em Lafayette, apresenta um buraco, tá? Cuidado aí. E na Telésforo Cândido de Resende, um pequeno trecho aí com trânsito intenso no momento. Temos trânsito intenso também lá em Lafayette, na Rua Luiz Manduca Júnior, também registrando trânsito intenso. Trânsito moderado na Professor Manuel Martins, também Conselheiro Lafayette. Vamos abrindo o mapa aqui, trânsito em Ouro Branco, como é que tá? Tá tranquilo e favorável, trânsito normal. Em Congonhas, apresenta trânsito moderado na Rua Altari de Souza Ferreira. Daqui a pouquinho mais informações, a gente vai atualizando ao longo do dia aí pra você, tá?
1: De onde veio essa, tem mais?
0: Agora tem música, sucesso na Colô. Enquanto você participa aí com a gente vai trazendo mais música pra você. Vini e Lucas, já entendi que tudo acabou, é o hit da vez.

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3: Colonial, 19 para as 3.
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14: Terça-feira foi de torcer pelo goleiro cruzeirense vestindo a camisa amarelinha. O torcedor do Cruzeiro mesmo na data FIFA viveu na terça-feira momentos de expectativa e torcida pela seleção brasileira. Isso reforçado pelo fato do goleiro Otávio ser o titular da seleção no amistoso contra a Austrália. O goleiro falhou em um lance, mas que não resultou em gol. O primeiro gol australiano foi questionável, mas foi observado que o goleiro sofreu falta no lance, algo que não foi marcado pela arbitragem. A ascensão de Otávio é meteórica. Aos 20 anos, o goleiro começou a temporada como terceiro goleiro do Cruzeiro, mas escalou até a titularidade a partir de abril. Na ocasião, Cássio, que se recuperava de uma lesão no joelho, e Matheus Cunha convia com críticas no início do trabalho com Arthur Jorge, acabaram perdendo o espaço. Foram 30 jogos disputados na equipe principal cruzeirense, até ser chamado por Ancelotti para a primeira convocação depois da Copa do Mundo. A oportunidade de entrar em campo chegou em meio a um rodízio do italiano nesta data FIFA.

0: FIFA, revezando Otávio com Hugo Souza e Pedro Morisco. O Grupo Celeste já retornou da folga e segue a preparação para a retomada da data FIFA. O Cruzeiro tem pela frente nesta temporada o Campeonato Brasileiro. O time precisa garantir vaga no G5 para disputar a Libertadores do ano que vem, meta desta reta final de temporada. Márcio Elias para as Curtinhas da Colonial.
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Vamos lá, que tem mais. Tá na hora do alô.

0: A Lohane tá lá ligada comigo. Boa tarde.
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0: A Ana Paula em São Brás também tá sintonizada. Boa tarde. Olha, quem tá ligado também é o Maico, mandando um abraço aí na programação. Fala aí, Maico.
2: Fala, Tony. Ótima quarta-feira pra você e todos os ouvintes. Bora lá curtir o gelé, hein? Toca pra nós, hein? Maiara Rodrigues, não vende essa casa? Essa menina canta, hein? Cê tá doido?
0: Cê tá doido? Vamos de música por aqui. Vai mandando seu alô. 98969-1400.

0: Jorge Mateus, te amo com a voz rouca, mais um sucesso na melhor programação. Ah, mais ouvida do interior de Minas, boa tarde, continue participando, depois do intervalo eu trago as notícias dos famosos, daqui a pouquinho tem mais Alô 104, manda o seu alô aí pra gente. Vamos junto curtindo essa quarta-feira maravilhosa.
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2: Colonial 5 para as 3.
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Ok? Vamos aos famosos por aqui. Ana Castela fala de procedimentos e de quebra-mola. Que quebra-mola é isso, né? Ela interagiu com os seguidores nas redes sociais na madrugada desta quarta-feira, dia 30, né? Madrugada de hoje. E falou sobre procedimentos estéticos que deseja realizar no corpo. A cantora revelou que já pensou em colocar uma siliconezinha, coisa e tal, né? Dar uma litragem ali, né? E também pretende fazer um procedimento para suavizar um incômodo no rosto. Eu acho que ela, não sei, deve ter algum problema no rosto aí, não sei o que que é não, né? Será que é um queixo demais, queixo de menos, não sei. A boiadeira também falou que teve vontade, né, de que, não, essa parte aqui eu já falei, não, é isso aí, né? Ah, tá, apesar de descartar no primeiro momento silicone, ela contou que deseja realizar uma mudança estética, né? Pra corrigir aí um pequeno probleminha aí no nariz também, né? Nossa, tá querendo fazer uma reforma total, né? Tá falando do Grupo Real. Ela tá querendo fazer uma lanternagem, na verdade, né? Falou que tem um quebra-mola lá também. Eu acho que é o quebra-mola no nariz que ela falou, né? Tirar o quebra-mola ali do nariz, não é isso? É. Ai, ai. Ana brincou assim, ó, ela falou que tá magra, antes ela era magra, né, era fina como um dedinho, e agora deu uma engordadinha, né, já tem até uma gordurinha. Bom, 3 e 3, Ana Castela aí pensando em fazer procedimentos estéticos, né? Gente bonita é assim, quer sempre tentar dar uma melhorada, né? Tem hora o problema é quando vicia, né, começa a fazer uma coisa atrás da outra, daqui a pouco fica irreconhecível. Vamos falar da Fazenda, gente? Abraço de Serginho e Ana Bruna, que gerou acusação de assédio, no final não deu em nada. Edição ao vivo do programa, ontem à noite, né? As imagens do abraço do Sérgio Rondjakoff e a Ana Bruna Ávila foram mostradas ao público e também, né, aos participantes. Né? A Adriane Galisteu, apresentadora do programa, ela falou que a produção não viu, né, nesse abraço nenhuma forma de assédio, né, nada demais assim, né, mas alertou o Serginho para ficar esperto, né. Ela disse para ele que ele chegou muito perto do limite, né, seria mais ou menos isso aí. Bom, no momento ali realmente a gente não vê nada, né. O Serginho, ele já é aquele gordinho saliente, né, até para ele fazer alguma coisa ali, a barriga não ia ajudar muito ele não. Bom, mas a menina lá, Ana, né, que tem apelido de Ana Tubarão, né, que eu acho que ela virou influenciadora porque ela foi mordida por um tubarão, uma coisa assim. Ela fez toda uma campanha para ver se o Serginho pulava fora do programa, mas não conseguiu, não. Bom, mesmo assim, teve escolha do famoso paredão da Fazenda, que eles chamam de roça, né? E foram escolhidos 4 ocupantes aí para deixarem o programa. Maíra Sharken, Serginho da Malhação, Adriana Ribeiro, lembra da Adriana e a rapaziada? Pois é, ela tá no programa. Só não entrou a rapaziada. Daniel Hertal, também ex-ator também de Malhação e que algum tempo andava lá, ele trabalhava de ambulante no Rio de Janeiro, né? Depois da fama dele foi complicado. Pois é, esses são os 4, mas ainda tem uma prova hoje, né? Que pode salvar pelo menos um dos 3 aqui, ó. O Serginho, a Adriana ou o Daniel podem se salvar. A Maíra não tem jeito, ela já tá nesse paredão aí, nessa roça, né, onde o público escolhe quem deve sair do programa. Lembrando que o Serginho já encarou uma roça dessa e conseguiu se manter. Ele tem mantido também um carisma do público, as pessoas têm, pelo menos pelo que eu estou acompanhando aqui na internet, têm procurado defender.

Bandeira e o Serginho, inclusive, dessa acusação que houve. Ele já foi acusado de racismo, de misoginismo, de um monte de coisa, né? Mas nada foi realmente levado em conta, nem pela produção e, pelo que a gente está acompanhando, pela maioria do público também não tem visto com os mesmos olhos dos participantes, não. Porque lá é uma guerra, né? Toda hora alguém tenta chamar alguém de alguma coisa, né? É igual briga de homem na rua, você já sabe como é que é, né? Filho disso, filho daquilo, não sei o quê. Lá é machista, feminista, misógino, é mais ou menos assim. Porque lá a briga tem que ser diferente. Então, eu até comentei com a pessoa, não é engraçado, porque briga na rua a gente vê de uma maneira diferente, até que em Minas, né? É bem diferente do que é na fazenda. 3:06, daqui a pouquinho a gente traz mais música, daqui a pouquinho não, agora, né? Vamos lá, de João Neves e Fred Fabrício. Daqui a pouquinho mais informações, já tem o segundo bloco das notícias dos famosos. Você continua participando com a gente do 98969-1400.

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2: Colonial 3:11.
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21: E você, o seu alô, o seu boa tarde por aqui. Quem tá ligado comigo é o Emerson, que fala com a gente também. Oi.
22: Boa

Abraço. O que mais temos por aqui? Oi, quem tá ligado com a gente também é o Leonardo, pedindo música aqui da Simone Mendes. Daqui a pouquinho tá rolando na programação e vai lá de Conselheiro Lafayette. Quem tá no pique curtindo com a gente também

pouquinho rola de novo, aqui no Pegada Sertaneja. Quem mais tá curtindo com a gente aqui, ó? O Edson tá plugado com a gente em Congonhas. Alô, também pra Valéria. A Valéria tá aí no Gigante, curtindo a nossa programação. Quem tá trabalhando e curtindo o programa de hoje também é o Roberto. Boa tarde pra você. Falou que tá aí na luta, na atividade, mas não desgruda da coluna. Vamos com mais música na melhor programação.

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7: 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E a hora?
0: 3:24.
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Dona Lauana Prado, viva voz! E o Radinho, como é que tá, hein? Tá com aquela voz aí, não tá? Ah, então tá bom demais. Alô, vizinho, tamo aqui! Colonial é a rádio, né, do nosso ouvinte e também do vizinho. Todo mundo ouve junto, porque o volume, ó, é lá no talo. Cadê os aplausos? Essa audiência é maravilhosa, olha, continue ligado. Eu tô vendo aqui, tem alô do Rogério. Daqui a pouquinho eu mando seu áudio aqui, Rogério. Daqui a pouquinho tem mais alô 104 e daqui a pouquinho também tem notícia dos famosos. Continue plugado aí com a gente, porque por aqui, tá na Colonial, tá bom demais.

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2: Colonial 3:37.
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15: Cedro obtém licença ambiental para expansão de 3,5 bilhões de reais em Mariana. A mineradora Cedro obteve autorização ambiental para expandir sua mina localizada em Mariana. O projeto aprovado pelo Conselho Estadual de Política Ambiental de Minas Gerais, o COPAM, na última sexta-feira, dia 25, prevê um investimento de 3,5 bilhões de reais e deve criar mais de 1.000 postos de trabalho diretos e indiretos durante o período de operação. Com a expansão, que acontecerá de forma gradual, a empresa vai aumentar significativamente a sua capacidade de processar o material extraído. Atualmente, a unidade produz cerca de 2,5 milhões de toneladas de minério bruto por ano. E com as obras, o objetivo é saltar para 10 bilhões de toneladas anuais. Para as curtinhas da Colonial, repórter Vander Mendes.
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2: Muito mais que música, muita informação pra você também. Já trago aqui informação na faixa. 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Cadê os aplausos? A galera que tá aí curtindo com a gente mais uma tarde, mais uma quarta-feira maravilhosa. Olha, tem informação pra você que tá ligado também. O governo de Minas confirmou, né, hoje, a licitação para recuperar a MG-129 entre Ouro Branco e Ouro Preto, Ouro Preto e Ouro Branco, tá? O governo do estado tinha abortado a missão, né? Tinha cancelado essa licitação, deu um rebu danado, muita gente reclamando, xingando, coisa e tal. E agora foi retomada aí essa licitação, que vai acontecer no dia 29 de outubro, 29, né, desse mês agora, que vai começar, né? E a informação foi divulgada pelo diretor do Departamento de Estradas e Rodagens de Minas Gerais, o Matheus Novaes, após essa repercussão, né, muito ruim que teve pelo cancelamento, né, da licitação anterior. O valor de 30 milhões de reais deve ser investido aí nesse trecho entre Ouro Preto e Ouro Branco, ok? A estrada realmente precisa, né? Eu passo por ela todos os dias, né? Tem pontos ali muito, né? Precisando muito de muita atenção, né? Tem locais que precisam ser revitalizados, onde há risco de acidentes, né? Precisa de placa, precisa de um monte de coisa, né? Sinalização, né? As vias ali melhor sinalizadas, enfim, a chegada a Ouro Preto tá horrível, tem buraco, tem de tudo, né? Próxima entrada de Ouro Preto tem um lixão ali, uma terra danada, e principalmente, né, pra se você for olhar toda essa região aqui, tanto quem vem de Ouro Preto pra cá, quando quem vai, por exemplo, Lafayette, Ouro Congonhas,

para Ouro Preto, né? Ouro Branco, Ouro Preto, pessoal que vem do Rio de Janeiro para visitar, por exemplo, aquela região lá dos Inconfidentes, né? Chega a ver uma estrada horrível, né? Eu acho que 30 milhões, eu acho que dá pouco ainda para poder fazer o que é necessário lá na estrada lá, mas qualquer intervenção já ajuda, né? Já ajuda. E 30 milhões é bastante dinheiro. Vamos ver se será bem aplicado, né? Tomara que sim. Faltam 14 agora para as 4. Vamos de música.

0: Camila de la Cruz, Cigana. Que música, hein? Uma melhor do que a outra hoje. Essa quarta-feira tá muito gostosa. Continue participando, daqui a pouquinho tem a Alô 104. Depois do intervalo eu trago mais informações, mais notícias aqui dos famosos. Essa galera que apronta e a gente conta tudo pra você todos os dias aqui no Geleia Geral. Não saia daí. 104.7
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3: 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A gente continua por aqui agora com os famosos. Vamos hablar. E essa notícia, hein? Daniel Vorcaro patrocinou o programa do Luciano Huck na Globo com um investimento que passou de 83 milhões de reais, segundo a revista Veja. Pois é. O ex-banqueiro investiu uma quantia milionária para patrocinar o programa do Domingão do Huck, né? Inclusive, quando o candidato Flávio Bolsonaro foi ser entrevistado no Jornal da Globo, ele já tinha dado um spoiler disso, né? Que a Globo também tinha pegado uma partezinha aí desse dinheiro que saiu do Banco Master, né? E de acordo com informações obtidas pelo jornalista da revista Veja, né? O Huck e o Vorcaro, os dois teriam se encontrado diversas vezes com jantares, reuniões e negócios em abril de 2024. A relação teria sido resultado de um contrato de patrocínio aí para o programa do Domingão. Vorcaro teria patrocinado também o programa, dominical, comprando cotas pelo Will Bank, né? Que também é do grupo, né? A verba investida teria resultado num total aí de 83 milhões de reais, né? De receita aí para o canal e 26 milhões para o próprio Luciano. Ou seja, a comissão do Luciano foi de 26 milhões de reais. Gente, que top, bem isso que é comissão. Posteriormente, os dois continuaram nutrindo aí uma relação de amizade, de troca de favores e de negócios, né? E aparece no celular do Vorcaro lá várias, né, interações, né, e bate-papos entre o Huck e o Vorcaro. Esse Vorcaro é o seguinte: até antes do escândalo, ser amigo do Vorcaro, viajar no jatinho do Vorcaro, ter um patrocínio do Vorcaro, era a melhor coisa que tinha no mundo. Depois do escândalo, né, que envolveu aí o INSS, aí lascou todo mundo que passou na porta do Vorcaro. Falou, peraí, esse cara passou na porta do Vorcaro, teve alguma vantagem, né? E o pior é que o Vorcaro, ele tem uma série de empresas, né, tem outros CNPJs aí, CNPJ de avião e coisa e tal, empresa, né, de táxi aéreo, coisa e tal, então muita gente andou passeando, às vezes ganhando passagens, né? É aquele lobby que esses banqueiros fazem, né? agora. E a gente sabe do que foi exposto, né? Mas, gente, o Vorkato está sendo exposto porque está na mídia, né? Mas isso acontece todo dia. O que tem de deputado, de senador, de governador que anda de jatinho de empresário, né? Não está no gibi, não é um nem outro, não. São vários e vários e vários, né? O que tá na mídia aí é só porque deu esse escândalo, porque o resto continua debaixo do pano, mas se pegar o zap aí de todo mundo aí, dá um B.O. danado. Vamos mudar de assunto, vamos falar do Rubens Barrichello, que é mais engraçado. Ó, o Rubinho anunciou outro dia o namoro, agora já tá anunciando que acabou. O ex-piloto de Fórmula 1 anunciou o fim do namoro com a influenciadora Cíntia Chagas nesta terça-feira, dia 29, menos de um mês após assumir publicamente a relação. Segundo o piloto, a decisão foi tomada como um acordo, né, com respeito, cara.

e motivada por incompatibilidades de rotinas, agendas e momentos de vida distintos. O relacionamento havia sido confirmado no início de setembro, após uma viagem à Itália, mas

0: por isso que não dá certo, né? Deixa o negócio render um pouco primeiro, dá uma liga, né? Dá uma massa, pra depois anunciar pra galera que tá namorando, né? Mas a menina era bonita, coisa e tal, ele correu pra rede social, falou, ah, tô namorando! Aí um mês depois, acabou! Igual Galvão, né? Acabou! Pois é. É isso aí, então fica a dica pra gente também, ó, engatou aí um namoro, coisa e tal, ó, deixa passar mais de um mês aí, né, deixa a coisa rolar, né, pegar uma liga pra depois falar que tá namorando, então fica muito feio terminar o namoro um mês depois. Bom, pra fechar tem o Fiuk virou piada na internet, o cantor, né, e ator e catireiro, o Fiuk, né, catireiro também. Ele virou alvo de piadas e comentários nas redes sociais após revelar o resultado da sua harmonização facial na última terça-feira, dia 29, também conhecido como ontem, né? Pois é, foi ontem. A transformação foi apresentada durante uma participação especial do programa Fofocalizando do SBT, onde ele pousou ao lado de fotos antigas para mostrar as mudanças no rosto, né? Gerando forte repercussão e questionamentos irônicos do público sobre a situação financeira. Tá todo mundo querendo saber se ele tá na boa de novo, né? Tá com dinheiro de novo, que mais? Tá investindo aí, coisa e tal? Deu uma melhorada na carteira? Como é que é? Pois é. Então o Fiuk tá aí. Agora costuma fazer, esses famosos costumam fazer isso por permuta, viu, gente? Então, não sei se ele melhorou a vida financeira, não. Creio que sim, porque ele já fez algumas propagandas, algumas coisas aí, algumas mídias. Ele fez um show meio falido aí, que tinha 60 pessoas só, mas outras coisas aí ele acertou a boa. Vendeu um carro velho lá, vendeu um carro de carro velho esses dias aí, mas um preço absurdo. Ele vendeu um ninho daqueles pé duro por 50 mil outro dia aí. Então, assim... A vida de catireiro dele tá dando dinheiro, viu? No Leonardo, lá de Lafayette, a gente traz essa aqui, ó. Simone Mendes.
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4: Colonial 47.
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8: 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Vamos com a novidade da semana, música nova aí do Pericão, no Pericles. Até quando? 4:13.

0: Por aqui, How Much Love. E aí, como é que tá a sua tarde? Tudo bem? Espero que sempre muito bem, né? Sempre uma tarde gostosa aqui com vocês, né? Tá aí refrescando. Como é que tá esse calor aí, hein? Você tá unidos do ventilador, hein? Nossa senhora, deu uma esquentada boa aí nessa tarde aqui. Bom, a gente segue tentando refrescar junto com vocês por aqui, com a nossa energia positiva. E a gente volta depois do intervalo com o Alô 104. Quer mandar o seu alô? Aproveita, manda aí agora. 98969-1400. Sempre bom ter o seu alô por aqui. Sinalzinho de fumaça, o seu oi, tô aqui. Sempre gostoso, sempre legal ter você aqui na nossa programação. Você de toda a região convidado a participar com a gente por aqui. Depois do intervalo, então, tem Alô 104.
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0: Colonial 4:20.
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5: Bora abraçar a galera que tá ligada com a gente. O Samuel Lopes, que tá antenado com a gente e tá perguntando aqui sobre o curso de máquinas pesadas. Gente, até às 18 horas aí na JK, hein? 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Quem mais tá curtindo com a gente? Abraço aí pro Salim, também tá antenado com a gente. Tudo de bom. Tem o Rogério Strauss. Oi, Rogério.
6: Salve, salve, Colonial, aqui é o Rogério Strauss. Manda um salve pra galera das Strauss Pinturas.
5: Alô!
6: Tamo junto!
5: Tamo junto! Abraço pra Eva do Carmo, galera de Lobo Leite. Já passei lá em Lobo Leite hoje, né? Tinha uma fila de caminhão na minha frente, assim. Eu parei e falei, vou tomar um sorvete aqui pra refrescar, porque... Aí eu parei, fiquei 10 minutinhos parado, a hora que eu saí não tinha mais ninguém na minha frente, tá vendo? Isso é estratégia, né? Ó, abraço também aqui pro nosso amigo, o Michael de Ouro Branco, né? Também pra Lídia, é isso? Pra Lídia ligada com a gente, opa! Abraço, turma de Lafayette, todo mundo plugada conosco. Abraço pra Marcela também, Ouro Branco, tá mandando o beijão aí pro maridão Thiago, que também tá antenado na nossa programação. Vamos seguindo, vamos curtindo. Tem mais música na Colô?

aqui na base do Lelê Lelê. A gente fecha mais uma sequência. Caô, caô, Pichote pra você na Colonial. 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
3: Na Colô 435.
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7: A conta de luz vai pesar um pouco menos no bolso do brasileiro. A Agência Nacional de Energia Elétrica, a ANEEL, anunciou que a conta de luz terá bandeira tarifária verde em outubro, ou seja, o consumidor deixa de pagar os valores a mais a cada 100 kWh consumidos. De acordo com a ANEEL, com o início da transição entre os períodos seco e úmido, houve um aumento do volume de chuvas nas regiões sul e sudeste, o que contribuiu para estabilizar o nível dos reservatórios das usinas hidrelétricas. Por isso, não será preciso acionar tanto a geração por fontes que custam mais, como as usinas termoelétricas, o que evita a cobrança de custos adicionais na conta de energia do consumidor para cobrir os custos da geração, transmissão e distribuição dessa energia mais cara. Da Rádio 2, Milena Abreu.
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1: Vamos nessa! Curtindo com você a estação mais gostosa do ano, primavera tá aí, o calor veio com tudo. Vamos conferir a temperatura? 32 graus em Conselheiro Lafaiete, Congonhas nesse momento também 32, Ouro Branco um pouquinho mais fresco, 30 graus aí nesse momento.

também. Trânsito intenso na rua Dias de Souza, em pequeno trecho aí das Dias de Souza, vermelhinho aqui no nosso mapa. Rua Nivaldo Ribeiro também, em Lafayette, com trânsito intenso. Rua Professor Manuel Martins, nesse momento, com trânsito moderado. Vamos puxar aqui, agora Congonhas, trânsito tranquilo nesse momento, apenas trânsito moderado.

Trânsito tranquilo, trânsito leve, favorável. Bora que tem mais música. Léo e Rafael, Ana Castela, pronto pro rolo.

0: Fechando com Japinha Conde, Xande Avião e a sua garrafa virada. Tá na Colonial, tá bom demais. Boa tarde.
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0: Colonial, agora 13. Me mudou o ponteirinho. 12 para 5.
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0: De volta, o último bloco de hoje, hora das saideiras. 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Vamos com as saideiras de hoje, daqui a pouquinho tem pegada sertaneja.
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1: Mumuzinho, fechadão com amor, por aqui, né, gente? É fechadão com você, nosso amigo e amiga de todas as tardes. Mais um Geleia Geral pra conta, foi bom demais estar com vocês por aqui. De segunda a sexta, de 2 às 5, a gente agita por aqui no programa mais interativo da sua tarde. Aí ao vivo para mais de 120 cidades, todo mundo curtindo com a gente as tardes aqui da Colonial. Amanhã tem mais, mas não fica triste não, a gente continua a história gostosa desta quarta-feira, meiuca de semana, último dia de setembro, com mais um Pegada Sertaneja que tá chegando aí já já. Não saia da...

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1: Colonial, um minuto para cinco.
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2: E é isso aí, meu povo. Tá na hora da gente curtir por aqui. Mais um Pegada Sertaneja com as top mesas do rádio até as 19. Um super mix de músicas sertanejas pra você. 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Oferecendo também mais um Pegada Sertaneja, LS Office. 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

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Vamos lá para duas horas com as melhores, as mais gostosas para você. Começando com Daniel e Paraná, apaixonado por você. Deixa cair, menino, que é moda boa.

0: Bas do olho, não é? Eita! Gustavo Lima, quem traiu, levou. Por aqui teve também, né, o som de Daniel. Teve a Mari Fernandes com Guilherme Santiago e tem muito mais no Pegada de hoje até às 7.
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6: Colonial 5:18.
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10: 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Olha, bora mandar abraço. A turma tá aí antenada nesse finalzinho de tarde com a gente aí, né? Ah, o Agnaldo tá aí mandando abraço. Fala aí, Agnaldo.
11: Boa tarde, Tony. E aí? Aqui quem fala é Agnaldo Carlos Pinto do Lobo Leite.
10: Lobo Leite.
11: Começou daquele jeito,
10: hein? É uma chique.
11: Bacana, arrasando a programação aí. Manda um beijo especial aí pra minha esposa Josiane, meus filhos Isaac, Emanuel e
10: Henrique,
11: pra toda a galera que tá curtindo a programação.
10: Todo mundo abraçado.
11: Aí. E se possível, toca uma Marília Mendonça pra nós aí. Tchau.
10: Daqui a pouquinho. Tem o Michael também. Oi, Michael.
12: Fala, patrão. Oi. Vamos lá, curtiu pegada agora, hein? Toca pra nós aí um Leonardo.
10: Vamos botar uma do Leonardo aqui. Ana Márcia de Lafayette tá ligada. O Juca Romão também tá antenado com a gente. Ah, quem mais tá curtindo aí o nosso programa? Abraço pra Rita também. Lafayette aí plugadinha na nossa programação. Ora, Marília Mendonça chegando por aqui. Mais um

0: Fernando Sorocaba aqui com Daniel, fechando a sequência, que demais, né? Um pupurri de músicas aí, super top pra fechar mais uma sequência pra você. Aqui nesse finzinho de tarde gostoso da Colonial, 5h38.
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4: Colonial, 5h39.
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3: Presente do Dia das Crianças ficam 27% mais caros em BH. O consumidor da capital mineira deve desembolsar mais para presentear no próximo Dia das Crianças, comemorado no dia 12 de outubro. Levantamento da Câmara de Dirigentes Lojistas de Belo Horizonte e divulgado pelo jornal Hoje em Dia, revela que o ticket médio estimado é de R$ 263,00, o que representa uma alta de 27% em relação aos R$ 206,00 registrados no ano passado. Como a expectativa é de que cada comprador adquira cerca de 3 presentes, o gasto total estimado pode chegar a R$ 789,00. Para as Curtinhas da Colonial, repórter Vander Mendes.
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ligado, tá curtindo mais um Pegada Sertaneja por aqui, no oferecimento também de LS Office em Lafayette, ali na rua Lopes Franco, 680, bairro Carijós. Com um alô pra minha amiga Maria das Dores, tá ligadinha com a gente nessa tarde. Tem mais música. Danilo e Davi, Eu Não Sou Terapia.

0: Bruno Marrone, tradição, tá pegando, tá pegando. Eita, nós faltam agora 10 minutos. Aí para as 18 horas, reta final de tarde por aqui, com mais um Pegada Sertaneja especial pra você na Colô.
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3: Colonial, 8 para 6. 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
2: Quem bebe primeiro, bebe água limpa. E esse foi o raciocínio da BYD, uma das primeiras chinesas a se instalar no Brasil e um sucesso de vendas com seu Dolphin Mini, que só agora passou a receber concorrentes à altura ou até melhores, como o Geely X2. E a BYD agora lança uma nova picape depois do fracasso da sua Shark, inadequada para o nosso mercado. Chega em novembro a picape BYD Mako, um projeto brasileiro de olho na picape Fiat Toro. A Mako é uma derivada do SUV Song Pro e por isso é um híbrido plug-in, o chamado PHEV, com transmissão 4x2 e um motor elétrico semelhante ao do Song Pro de 219 cavalos.
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4: Já estamos de volta e tem mais. Ah, com alô pra Elisângela Aparecida, tá ligadinha com a gente desde cedinho aí na Colonial. César Menotti Fabiano. Essa é clássico, hein?

0: Essa é resenha top, hein? Felipe Araújo, Jorge Matheus, Chave Cópia, finalizando mais uma sequência para você, sequência de primeira aqui na Colô. Boa tarde!
1: Jorge Matheus! Felipe Araújo!
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0: sexta-feira continua por aqui no Pegada Sertaneja. Boa noite já e vamos que vamos curtir mais música. Cleiton Romário, chuva de bênçãos para abençoar aí esse início de noite de quarta-feira para você, principalmente para você que tá aí na estrada, para você que tá trabalhando, tá indo para trabalhar, até que seja aí um plantão, né? Uma noite abençoada para vocês.
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Sou da Simone Mendes, Direitos Iguais. Evandro Júnior, Diego Vitor Hugo também passaram por aqui com Cair na Sua Lábia. 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

0: 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Aquele abração pra turma da Techfair, sempre antenada, sempre ligada também na Colonial. Um abraço pra você também, ligado aí, ó, Itabirito. Turma que tá ligada, curtindo com a gente em Itatiaia, distrito de Ouro Branco, né? Moçada aí de Ouro Branco também, moçada de Lafayette, turma aí na mineração, aquele abraço, e vamos seguindo por aqui daqui a pouquinho com mais hits, mais músicas pra você.
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0: Colonial, 6:18.
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8: Tô de volta. 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Agora tem mais, sabe o quê? Mais música. As top sertanejas todos os dias pra você por aqui na Colonial. Natanzinho Lima vem pedindo passagem. Até quando?

0: Lucas e Igor Flash. É uma chonada bem indecente essa aí, né? Presta atenção depois na letra, depois me conta. No melhor e mais gostoso mix de músicas do seu rádio, a gente continua com mais daqui a pouquinho.
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0: Colonial, 6:35.
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8: A confirmação de um super El Niño tem tirado o sono de produtores rurais de várias áreas do país. No Centro-Oeste, a região que lidera o cultivo de grãos, são quase 400 cidades em estado de alerta por conta dos riscos de calorão e incêndios em áreas rurais nas próximas semanas. Autoridades têm recomendado que agricultores e pecuaristas adotem medidas de prevenção, como manutenção dos aceiros, recuperação das áreas degradadas e um planejamento rigoroso de ações com uso de fogo ou que apresentem algum risco. Da Rádio 2, Humberto Ferretti.
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Boa noite pra você. Vamos nessa, que nessa festa dessa quarta-feira a gente continua com mais hits, mais música. Agora Fred e Fabrício, Você Não Cuidou.

0: 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Daqui a pouquinho a gente já volta com as saideiras de hoje.
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0: Colonial, 9 para 7.
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23: Voltei, bebê! E por aqui, reta final do programa de hoje, no oferecimento de LS Móveis Corporativos. 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Gente, que bom, hein? Que bacana. O tempo passou rápido demais. Voou. E por aqui já tá na hora das nossas saideiras. Te agradeço a companhia, a audiência, a parceria. Foi bom demais. Amanhã às duas, eu tô de volta por aqui. Agora, tem Maiara e Maraíza. Tchau, gente! Boa noite pra você!
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3: Olá, boa noite.
2: Boa noite para você que nos acompanha em todo o país.
3: Quarta-feira, 30 de setembro de 2026.
2: Vamos aos destaques do dia.
3: Centro Nacional de Proteção à Criança e ao Adolescente vai centralizar notificações de crimes na internet.
2: Plataformas deverão comunicar situações de risco iminente ou em andamento em até 12 horas. Graziela Mendonça.
4: Portaria também autoriza a criação de uma força integrada para combater o crime organizado no ambiente cibernético.
3: Mudanças nas receitas médicas controladas.
2: Uma nova regra da Anvisa autoriza os médicos a emitirem as receitas de forma totalmente digital.
3: A partir de hoje, as vigilâncias sanitárias locais passam a usar um sistema único integrado em todo o Brasil. Cleide Lopes.
5: O novo sistema foi criado para centralizar a gestão na prescrição de medicamentos sujeito a controle especial.
2: Está chegando o Dia das Crianças.
3: E você já sabe o que vai dar de presente?
2: Na hora de escolher um brinquedo, fique de olho nas dicas do Inmetro para garantir diversão com segurança. Pablo Mundim.
6: Do Inmetro, orienta os pais a verificarem a presença do selo de identificação da conformidade antes da compra.
3: Hoje, na apresentação da Voz do Brasil, Luciano Seixas e Mariana Jung.
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3: A Justiça Federal determinou medidas para a proteção de crianças e adolescentes na plataforma Discord.
2: O pedido foi feito em ação da Advocacia Geral da União, acatada pelo Judiciário.
3: A ferramenta de comunicação terá que adequar o monitoramento da plataforma, verificação de idade e de controle parental, entre outras medidas.
7: Na ação que foi acatada pela Justiça Federal, a Advocacia Geral da União sustenta que a plataforma Discord apresenta falhas nos

mecanismos de verificação de idade e de proteção aos usuários contra riscos graves, como os que culminaram na morte de uma adolescente de 13 anos em julho deste ano. A ferramenta de mensagens instantâneas e comunicação deverá cumprir agora uma série de determinações judiciais, entre elas, adotar medidas para impedir a recriação de servidores, canais e comunidades.

0: estão previstas na legislação brasileira, com destaque para o Estatuto da Criança e do Adolescente Digital.
1: Então, esse quadro ele já vinha se agravando e o que acontece? O Brasil hoje ele tem uma legislação específica, né, para proteção de crianças e adolescentes no ambiente digital, chamado ECA Digital. Então nós, essa foi a grande base, digamos, da nossa ação, foi exigir que fossem cumpridas determinações que já constam em lei, mas que infelizmente não estavam sendo observadas especificamente nessa plataforma.
0: De acordo com a decisão judicial, as contas de crianças e adolescentes até 16 anos devem estar vinculadas às contas de seus responsáveis legais. A plataforma Discord também deverá adotar medidas de proteção e ferramentas de supervisão parental, incluindo o controle das interações. A decisão ainda determina que o Discord crie protocolo para situações de extorsão sexual envolvendo crianças ou adolescentes. Rafael Ramos, da Advocacia Geral da União, explicou que essas plataformas já têm ferramentas para coibir esses tipos de crimes.
1: Há mecanismos nas formas de detecção, seja por vídeos, seja por ícones, seja por textos, seja por chamados metadados, né, correlações de comportamento de determinados usuários conversando com outros, os chamados sinais, né, esses marcadores, as empresas têm condição de fazer esse acompanhamento e é uma avaliação de risco, né?
0: O Discord também deve comprovar a capacidade de operar em língua portuguesa para segurança, moderação e recebimento de denúncias no Brasil. Caso não cumpra a determinação judicial, a plataforma ficará sujeita a multa diária de R$100 mil. Reportagem Luana Karen.
2: O Google removeu do YouTube 46 canais e 11 vídeos criados por meio de inteligência artificial com falsos médicos para disseminar desinformação, promessas de curas e tratamentos sem comprovação científica.
3: Outros 32 canais e 4 vídeos já estavam disponíveis quando a notificação chegou à empresa. 2 canais foram desmonetizados.
2: Segundo o Google, os canais foram excluídos por violações às políticas da plataforma, fraude e roubo de identidade.
3: O pedido para retirada do conteúdo foi feito pela Advocacia Geral da União.
2: O Centro Nacional, que vai centralizar notificações sobre possíveis crimes cibernéticos contra crianças e adolescentes.
3: A estrutura ligada à Polícia Federal vai receber, analisar e encaminhar os casos às autoridades responsáveis.
2: Saiba mais com Graziela Mendonça.
4: O Ministério da Justiça e Segurança Pública publicou uma portaria que estabelece como serão recebidas e encaminhadas as notificações sobre possíveis crimes contra crianças e adolescentes no ambiente digital. A Polícia Federal vai centralizar esse trabalho por meio do Centro Nacional de Proteção à Criança e ao Adolescente. As empresas de tecnologia deverão comunicar situações de risco crível, iminente ou em andamento em até 12 horas. Casos onde há indícios de material de violência contra criança e adolescente terão prazo de 72 horas ou de até 7 dias, dependendo da ocorrência. A empresa também terá que retirar o conteúdo do ar imediatamente e guardar o material e os registros necessários para ajudar nas investigações. Os relatórios serão analisados e encaminhados às autoridades responsáveis, como as polícias, o Ministério Público e a Agência Nacional de Proteção de Dados. A portaria também autoriza a criação de uma força integrada para combater o crime organizado no ambiente cibernético, inclusive casos de violência sexual contra crianças e adolescentes. Graziela Mendonça, para a Voz do Brasil.
2: Autoridades brasileiras se reuniram hoje com o representante de comércio dos Estados Unidos para mais uma tentativa de diálogo sobre as tarifas impostas pelo governo norte-americano.
3: Com presença do ministro do Desenvolvimento, Indústria, Comércio e Serviços, Márcio Elias Rosa, e do ministro das Relações Exteriores, Mauro Vieira, o encontro ocorreu durante a reunião de ministros do Comércio do G20, grupo que reúne nações desenvolvidas e emergentes, e também a União Europeia e a União Africana.
2: Durante a reunião, os ministros reafirmaram a disposição do Brasil de avançar nas soluções que afetam o comércio bilateral.
3: O governo norte-americano deve encaminhar nas próximas semanas um documento com uma proposta para possível acordo, como explica o ministro do Desenvolvimento, Márcio Elias Rosa.
5: Apresentamos de novo para eles nossos argumentos. Quão injustas e indevidas são as tarifas que são impostas ao Brasil na atualidade e a necessidade de superá-las. Eles assumiram o compromisso de nos encaminhar nas próximas semanas um documento das discussões daqui para frente. Conseguimos alcançar um ponto de convergência.

0: É necessário que tenhamos um escopo definido para aquilo que possa vir a ser, no futuro, um acordo comercial entre Brasil e Estados Unidos.
1: Mais de 3 mil moradias poderão ser construídas em 13 estados a partir da destinação de 28 imóveis da União para projetos habitacionais.
2: Os imóveis são prédios para serem revitalizados ou terrenos para construção de moradias, localizados em 12 estados e no Distrito Federal.
1: São Paulo é o estado com maior número de concessões, que são 7 para a construção de 1.325 unidades.
2: A ministra da Gestão e da Inovação e Serviços Públicos, Esther Dweck, que fez a entrega nesta quarta-feira, comentou a iniciativa.
3: A gente conseguiu mapear vários imóveis, terrenos ou prédios que tinham um potencial de habitação e colocamos à disposição a partir de um edital específico do Minha Casa Minha Vida Entidades com a oferta desses imóveis. E a partir disso houve todo o processo de seleção. São várias etapas, né? A seleção já foi anunciada alguns meses atrás, mas agora é uma etapa importantíssima que nesses 28 imóveis a gente faz a cessão do direito real de uso, que é justamente para começar agora o processo de, se for um prédio, fazer o retrofit, se for um terreno, começar a construção.
1: Populações de comunidades quilombolas de todo o país passam a ter atendimento dentro do Sistema Único de Saúde com foco em necessidades específicas.
2: Já estão valendo as regras da nova Política Nacional de Saúde Integral da População Quilombola.
1: A medida tem o objetivo de combater as desigualdades históricas no acesso aos serviços e garantir direito à saúde nesses territórios.
4: Política de proteção à saúde da população quilombola avança com a assinatura da portaria que institui a Política Nacional de Saúde Integral da População Quilombola no último dia 15 de setembro. A norma é mais um passo na atenção integral e para o enfrentamento das desigualdades em saúde da população quilombola. Com a portaria publicada, a política de saúde será integrada ao SUS. Agora, ela será implementada nos territórios. Para isso, é preciso elaborar o Plano Operativo Nacional, que deverá detalhar prioridades, metas, indicadores, responsabilidades e mecanismos de acompanhamento e avaliação. A norma garante ainda que o reconhecimento da população quilombola para fins de atenção à saúde independe da situação de regularização fundiária ou de titulação do território. Daniele Popov para a Voz do Brasil.
2: O subsistema de saúde indígena, responsável por atender os povos originários diretamente nas comunidades e aldeias, está completando 27 anos.
1: É por ele que são realizados, por exemplo, mutirões de atendimento para consultas e exames.
2: A experiência foi levada recentemente por uma comitiva brasileira ao México, país que pretende adotar modelo semelhante no Sistema Único de Saúde.
1: Nós conversamos sobre tudo isso com a secretária especial de saúde indígena, Lucinha Tremembé, hoje mais cedo. Acompanhe. Secretária, bem-vinda à Voz do Brasil. É um prazer ter a senhora conosco. A senhora participou, né, secretária, da comitiva brasileira que esteve no México apresentando o nosso modelo aí de saúde indígena. Conta pra gente, então, o que o Brasil mostrou aos mexicanos e por que esse encontro aconteceu?
5: Eu que agradeço o convite. Sim, estive compondo a comitiva do ministro na semana passada e a gente foi apresentar o SUS, o Sistema Único de Saúde. O México vai implantar, vai ser o segundo país que vai implantar um Sistema Único de Saúde, né? Assim, a exemplo do nosso SUS. E a gente também apresentou o nosso SASI-SUS, que já é uma... O SIL-SUS já é uma iniciativa, algo que é único, imagina um subsistema específico para os povos indígenas. Então, a gente fez essa apresentação e saímos de lá com vários compromissos, inclusive de compartilhamento de mais informações, que o México ficou muito interessado de também implantar algo semelhante a um subsistema. Eles disseram que não do formato, porque realmente como vai ser um sistema único agora lá, seria, eles disseram, não, a gente não vai fazer algo tão grande, mas tem uma secretaria, aliás, um departamento que vai tratar de todas as políticas e a saúde estará dentro.
2: Pois é, assim como o Brasil, o México é um país com uma população indígena grande e com grande influência em diversas áreas da sociedade, né? A troca de experiências com mexicanos pode nos ajudar? De que forma?
5: Pode sim. A gente até falou isso na nossa apresentação, que a gente tinha muitas... algo muito parecido.

0: reconhecido que era a população, evidentemente, né? A gente tem população indígena aqui, tem população indígena lá, e a gente tinha coisas distintas que a gente poderia se compartilhar. No caso do Brasil, a gente tem um subsistema específico hoje que já atua com política específica para a assistência à saúde dos povos indígenas do Brasil. E o México, mesmo não tendo um subsistema, mesmo não tendo um sistema único, mas eles atuam com a medicina tradicional. Então, eles têm várias estratégias, várias expertises, experiência. Inclusive, eu tive a oportunidade de ir visitar um dos centros tradicionais, muito interessantes. Trabalham com parteiras tradicionais, trabalham com a medicina alternativa. Então, isso é que a gente quer agregar entre os dois países.
1: Vamos falar um pouquinho, secretária, dos mutirões de atendimento à saúde indígena. Então, a gente teve um agora sobre os Yanomami, né? Com consultas, exames especializados lá na terra indígena Yanomami. A CESAI tem feito ações assim em outras terras indígenas também. Como é que são os resultados desses mutirões?
0: Sim, sim. A CESAI tem feito, fez um cronograma para fazer mutirões em vários DSEIS de todas as regiões do Brasil.
1: DSEIS são os distritos de saúde indígena, né?
0: Isso, os distritos sanitários especiais indígenas, nós temos 34 no Brasil. Então, a gente fez um cronograma que abrangesse aí todas as 5 regiões do Brasil, olhando principalmente para a fila de espera e para o que os mutirões iriam ofertar: saúde da mulher, a oftalmologia, exames. Então, a gente olha para essa fila e aí a gente organiza esse cronograma. A gente já fez em vários outros de 6. Agora, a gente encerra amanhã, hoje a gente está encerrando no Yanomami, trazendo aí várias estratégias para um território que a gente tem um primeiro centro de referência também, que inclusive a ação está sendo realizada nesse centro de referência no meio da Amazônia.
2: Como a senhora falou, né, tem ocorrido ações específicas para a saúde da mulher também, inclusive com rastreio de câncer de colo de útero. Essas ações costumam ser bem recebidas pelas indígenas? Os mutirões ajudam a prevenir e tratar doenças?
0: Muito bem recebido. Eu tenho participado, inclusive, de algumas ações, tenho ido lá, conversado com as lideranças, com os profissionais, e o quanto a gente sai satisfeito de ouvir dos usuários que estão lá, deles terem recebido o serviço, e isso mitiga realmente o tempo de espera, mas também deles estarem saindo de suas aldeias para poderem ir para a cidade grande, que é esse o propósito também da gente levar assistência para dentro desses territórios, para que eles se desloquem menos ainda para as cidades grandes.
1: Agora, o Sistema de Atenção à Saúde Indígena está completando 27 anos, né, secretária? Ao longo desse período, o que a senhora destacaria como as políticas mais importantes e os aprimoramentos que ocorreram aí nessas quase 3 décadas?
0: Nosso subsistema de atenção à saúde indígena, 27 anos. A gente olha para trás e vê realmente que é muito tempo e que temos muitos avanços, né? O subsistema foi realmente um grande avanço de ter se criado um subsistema específico dentro do Sistema Único de Saúde, porque mesmo o nosso Sistema Único de Saúde, ele traz a integralidade, a universalidade, mas a gente olha para a questão da equidade. Então, por isso que foi pensado, trazido, né, ser criado um subsistema. E aí esse subsistema, ele trouxe políticas específicas, embora que a gente aplique os programas que usuais do Sistema Único de Saúde, mas quando eles são aplicados dentro dos territórios indígenas, eles trazem um outro formato.
1: Sofrem adaptações, né?
0: Adaptações, porque aí ele se adapta a questões territorial, a questão cultural, a forma de organização dessa população. Então, isso já é um diferencial muito grande. Não é à toa que é uma saúde diferenciada, que tem um subsistema específico para isso.
2: Muito bem, nós conversamos com a secretária de Saúde Indígena do Ministério da Saúde, Lucinha Tremembé. Muito obrigado por sua entrevista aqui à Voz do Brasil.
0: Eu que agradeço.
1: Receitas de medicamentos que até então eram emitidas apenas em papel, agora também poderão ser feitas de forma digital a partir desta quarta-feira.
2: A novidade faz parte de uma nova etapa do Sistema Nacional de Controle de Receituários da Anvisa, que passa a oferecer funcionalidades para a emissão e o controle digital das receitas.
1: A mudança amplia as opções de prescrição e mantém o controle sobre medicamentos sujeitos a regras especiais. Confira na reportagem.
3: Algumas receitas que antes eram feitas somente em papel, agora também poderão ser emitidas eletronicamente. A mudança não significa o fim das receitas físicas.

0: Nem torna obrigatória a versão digital. A nova etapa amplia as opções de prescrição nas farmácias e drogarias. Entre as principais novidades está a emissão eletrônica das notificações de receita, como as de cor azul e amarela, que eram emitidas somente em papel. O analista de pesquisa João Paulo Ribeiro conta que foi atendido em uma teleconsulta e recebeu uma receita eletrônica e fala sobre as vantagens desse tipo de prescrição.
1: No fim das contas, eu achei super prático, porque diminui a quantidade de papel para carregar depois da consulta, né? Diminui a quantidade de documento para guardar.
0: O novo Sistema Nacional de Controle de Receituários foi criado pela Agência Nacional de Vigilância Sanitária, Anvisa, para centralizar a gestão da numeração e ampliar o controle das receitas utilizadas na prescrição de medicamentos sujeito a controle especial, como explica o diretor da Anvisa, Tiago Campos.
2: Reúne a gestão da numeração dos receituários em uma base nacional única. Isso permite acompanhar o percurso da receita desde a sua emissão até o registro da utilização pela farmácia ou drogaria, com base padronização e rastreabilidade.
0: Para a coordenadora do Grupo Técnico de Vigilância do Conselho Federal de Farmácia, Luciana Calil, o novo sistema de prescrição vai ajudar a evitar a falsificação de receitas e melhorar o acesso das farmácias às informações.
3: Nós temos muitas receitas falsificadas que são feitas de forma ilegal e de forma eletrônica. Isso não vai ser possível, porque essa numeração ela é controlada pela vigilância e ela é associada ao CPF e ao número de registro do prescritor.
0: É bom lembrar que as receitas em papel continuam válidas e podem ser utilizadas de acordo com as regras aplicáveis a cada tipo de medicamento. A implementação do Sistema Nacional de Controle de Receituários, o SNCR, acontece de forma gradual até 29 de outubro de 2026. Mais informações sobre o novo sistema de receituários podem ser obtidas em gov.br/Anvisa. Reportagem Cleide Lopes.
4: Neste mês, o Inmetro promoveu uma operação para a fiscalização de produtos infantis em lojas físicas e virtuais.
5: O objetivo é que a diversão seja segura e não acabe em acidente.
4: Conheça agora algumas dicas dos critérios que devem ser observados e o que fazer em caso de dúvidas ou denúncias.
6: Na hora de escolher um brinquedo, a segurança das crianças deve vir em primeiro lugar. Para prevenir riscos, o Inmetro, Instituto Nacional de Metrologia, Qualidade e Tecnologia, realizou durante o mês de setembro a operação Criança Segura, que fiscaliza produtos infantis em lojas físicas e virtuais. O assessor da Diretoria de Avaliação da Conformidade do Inmetro, Leonardo Rocha, orienta os pais a verificarem a presença do selo de identificação da conformidade antes da compra.
7: Isso é aquele selinho que tem a marca do Inmetro junto com a marca do organismo de certificação responsável pela avaliação de conformidade daqueles brinquedos. Então, os pais, ao observarem a presença daquele selo, podem ter a tranquilidade de que aquele produto passou por um processo de avaliação com foco no cumprimento dos requisitos de segurança. Essa avaliação contempla auditoria da fábrica onde o produto foi produzido, bem como a realização de testes, realização de ensaios em laboratório para verificar o cumprimento dos requisitos de segurança.
6: Entre os itens verificados estão brinquedos, berços e bicicletas, entre outros produtos infantis. Mas a atenção não deve parar no selo. É importante observar também se as informações estão em português e a classificação etária indicada na embalagem. O assessor do Inmetro, Leonardo Rocha, alerta para a diferença entre a indicação e a restrição de idade.
7: A indicação, ela tem relação com aspectos cognitivos. A criança, ela tem uma idade que vai permitir a ela aproveitar ao máximo aquele brinquedo. É diferente da restrição, que tem relação com segurança da criança. Aquele brinquedo, ele é restrito, ele é proibido para a criança naquela faixa etária.
6: Outra dica é dar preferência ao comércio formal. digital. Nas compras pela internet, o consumidor pode solicitar imagens do produto ou da embalagem, bem como o número de registro, quando for o caso. Denúncias podem ser feitas ao Inmetro por meio da plataforma Fala BR ou pelo telefone 0800-285-1818. Já os acidentes de consumo podem ser registrados no endereço SIMAC.com.

0: um S e C mudo no final, ponto inmetro.gov.br. Reportagem Pablo Mundim.
1: Até 18 de outubro é possível contribuir com as regras do programa Selo Verde, que certifica produtos e serviços quanto à sustentabilidade ambiental.
2: A iniciativa também ajuda a garantir a competitividade dos produtos brasileiros no mercado internacional.
1: Podem participar fabricantes, prestadores de serviços, entidades representativas, especialistas, consumidores, órgãos públicos e demais interessados.
2: As sugestões podem ser enviadas por meio da plataforma brasilparticipativo.presidente. presidencia.gov.br.
1: E essas foram as notícias do governo federal.
2: Uma realização da Secretaria de Comunicação Social da Presidência da República.
1: Com produção da empresa Brasil de Comunicação.
2: Fique agora com o Minuto do TCU. Em seguida, as notícias do Poder Judiciário e do Congresso Nacional. Boa noite.
1: Boa noite para você. Até amanhã.
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5: O Tribunal de Contas da União analisou as medidas para melhorar o controle e o rastreamento de armas de fogo no Brasil. A auditoria monitorou ações do Ministério da Justiça, Polícia Federal, Exército e Secretaria Nacional de Segurança Pública. A fiscalização aponta problemas na integração dos sistemas e no acompanhamento de armas apreendidas, furtadas, roubadas ou extraviadas. O ministro relator do processo, Wéder de Oliveira, falou sobre os resultados do trabalho.
6: A conclusão, senhor presidente, é que essa matéria de alta relevância ainda necessita de ações mais incisivas dos ministérios e órgãos correspondentes para melhorar o controle e a rastreabilidade das armas de fogo no Brasil.
5: O tribunal vai continuar acompanhando o cumprimento das medidas. Saiba mais em tcu.gov.br.
4: 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Você vai ouvir agora notícias do Poder Judiciário.
7: Ministro Gilmar Mendes destaca imparcialidade do ministro Fachin no primeiro ano à frente do STF.
8: Justiça Eleitoral explica como consultar o local de votação para o pleito de domingo.
7: WhatsApp é citado como meio de assédio eleitoral em 37% das ações na Justiça do Trabalho.
8: Boa noite, eu sou Marcela Luiza.
7: E eu sou Walter Lima.
8: No início da sessão plenária de hoje, o ministro Gilmar Mendes, decano do Supremo Tribunal Federal, homenageou o ministro Edson Fachin pelo primeiro ano à frente da corte.
7: Gilmar Mendes destacou como marcas da gestão do ministro Fachin a imparcialidade, a serenidade e o compromisso com a preservação da estabilidade e da identidade institucional do tribunal. Vamos ouvir um trecho.
9: Em um ambiente de temperatura elevada, Vossa Excelência tem mantido o tom sóbrio, a palavra medida e o comprometimento integral com a manutenção da constância, da tranquilidade e do ethos decisório do Supremo Tribunal Federal.
7: O decano do STF também ressaltou que a gestão de Fachin tem se pautado pela Constituição e que essa diretriz tem orientado a atuação do ministro na condução da corte.
8: O plenário do Supremo decidiu hoje, por unanimidade, que servidores que assumem cargo público em outro ente federativo sem interrupção do vínculo com a administração têm direito de optar entre o regime de previdência complementar e o regime previdenciário anterior.
7: O tema servirá de parâmetro para casos semelhantes em todo o país. Marcelo Della Libera.
10: O caso concreto diz respeito a um servidor público municipal do Rio Grande do Sul. Ele questionava uma decisão da Justiça Federal que negou o direito de permanecer na sistemática previdenciária anterior à instituição do regime de previdência complementar dos servidores federais. O servidor alegava que deveria ter o direito de opção reconhecido porque já havia ingressado no serviço público municipal em fevereiro de 2008 e não houve interrupção do vínculo com o serviço público. O relator é o ministro Edson Fachin, que decidiu atender ao pedido feito pelo servidor. Os demais ministros seguiram o entendimento do relator. Assim, o plenário, por unanimidade, decidiu que servidores municipais, estaduais e distritais que ingressaram no serviço público federal após a instituição da previdência complementar têm o direito de optar pelo regime anterior.
8: O primeiro turno das eleições 2026 é neste domingo. Você já sabe onde vai votar?
7: O repórter Fábio Ruas explica como consultar o local de votação.

0: Pode ser de forma presencial ou pela internet. Pela internet, dá para consultar pelo aplicativo e-título. É só acessar a opção Onde Votar. Vai aparecer o local de votação com endereço, zona e seção eleitoral. Também dá para acessar pelo computador, no site tse.jus.br ou na página do TRE do seu estado. Quem preferir, pode procurar cartórios eleitorais, centrais de atendimento ao eleitor e postos do Tribunal Regional Eleitoral de cada estado.
1: O WhatsApp aparece em 37% das ações sobre assédio eleitoral, analisadas pela Justiça do Trabalho.
2: E com o uso das redes sociais, esse assédio não fica apenas no ambiente do trabalho. Samantha Flor.
3: A pesquisa analisou 138 processos de todo o país. Além do WhatsApp e das redes sociais, foram identificados outros aplicativos de mensagens e plataformas usadas pelas empresas. Entre as provas apresentadas à Justiça estão mensagens digitais, áudios, documentos e depoimentos de testemunhas. Desde maio de 2023, a Justiça do Trabalho já registrou mais de 800 processos relacionados a assédio eleitoral.
1: STJ decide que Justiça brasileira não pode julgar pedido de indenização de ex-jogador de futebol argentino contra produtoras do jogo eletrônico FIFA Soccer.
2: O atleta alegava uso indevido da imagem dele no jogo, que também é vendido no Brasil. Fátima Uchoa.
4: Para o STJ, a simples comercialização do jogo no varejo brasileiro não torna o Judiciário Nacional competente para resolver o caso, já que o ex-jogador mora fora, nunca atuou por clubes brasileiros e as empresas que criaram o jogo eletrônico são sediadas na Holanda e no Reino Unido. A relatora foi a ministra Nancy Andrighi.
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1: Uma boa noite.
2: E até amanhã.
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7: Eu sou Humberto Pinheiro e estes são os destaques de hoje do Jornal do Senado, que começa agora. Medida provisória do Desenrola 3.0 começa a tramitar no Congresso. Senado pode votar confisco de bens usados em crimes sexuais e tráfico de menores. Estatuto do Ribeirinho será tema de debate na Comissão de Meio Ambiente. Boa noite. O Congresso Nacional vai analisar a medida provisória que criou o programa Desenrola 3.0. Serão beneficiados os brasileiros que tiverem dívida não paga com banco, órgão público, comércio ou prestador de serviço em geral. O programa vai durar até o dia 30 de junho de 2028 e tem como objetivo facilitar a quitação desses débitos e limpar o nome dos consumidores. Repórter Alexandre Campos.
8: De acordo com a MP, serão destinados 15 bilhões de reais para que a União compre a dívida dos credores originários com pelo menos 90% de desconto e renegocie diretamente com os devedores, repassando o mesmo abatimento recebido. O senador Oriovisto Guimarães, do PSDB do Paraná, lembrou que a medida vai ser boa para os credores, que irão receber um valor por uma dívida difícil de ser recuperada, e para os devedores, que ficarão com o nome limpo na praça.
9: É claro que isso vai atingir um número enorme de pessoas, se estima que vai facilitar a vida em torno de 15 milhões de pessoas.
8: O texto editado também prevê medidas do Conselho Monetário Nacional para garantir a transparência de produtos financeiros ofertados no mercado e a melhor tomada de decisão pelos consumidores quando vão contratar algum empréstimo ou comprar um bem ou serviço, por exemplo.
7: A Comissão de Segurança Pública pode votar, após as eleições, o projeto de lei que autoriza o confisco e a destinação de bens móveis e imóveis utilizados na prática de crimes de tráfico e contra a dignidade sexual de crianças e adolescentes. A matéria também pune quem cede imóveis ou apoia esses abusos. A reportagem é de Bruno Lourenço.
10: A proposta diz que veículos, embarcações e imóveis

0: quem comete ou colabora com delitos de exploração sexual e tráfico infanto-juvenil poderão ser apreendidos, confiscados e revertidos para fundos públicos de assistência e proteção à infância. A senadora Damaris Alves, do Republicanos do Distrito Federal, ressaltou durante a análise do projeto de lei na Comissão de Direitos Humanos a importância de agir contra o patrimônio de quem pratica ou contribui para a exploração de crianças e adolescentes.
1: A responsabilidade por esses crimes não recai somente nos atores, mas alcança os partícipes, como medida dissuasória, aqueles que prestam auxílio na prática delituosa. Por exemplo, aquele que empresta a casa para que uma criança seja explorada sexualmente, que empresta o hotel para que uma criança seja explorada sexualmente.
0: Depois da Comissão de Segurança Pública, a proposta, que surgiu da CPI dos Maus-Tratos, segue para a Comissão de Constituição e Justiça.
2: Já a Comissão de Meio Ambiente pode realizar um debate antes de votar o projeto que cria o Estatuto do Ribeirinho. O pedido do debate ainda precisa ser aprovado pelos senadores. Repórter César Mendes.
3: O Estatuto do Ribeirinho busca assegurar políticas públicas em áreas como saúde, infraestrutura e atividades produtivas para as comunidades tradicionais do Brasil que vivem às margens de rios, lagos e igarapés. Mas o senador Zequinha Marinho, do Podemos do Pará, pediu um debate antes da votação para analisar os critérios de identificação dessas áreas, a forma de comprovar o uso tradicional e os procedimentos de cadastro das comunidades. Para o senador Jaime Bagatoli, do PL de Rondônia, o debate pode reunir informações técnicas, jurídicas e administrativas para definir critérios mais claros, evitando futuros conflitos.
4: Nós temos diversos proprietários com documentos de área, nós temos que dar segurança jurídica também às pessoas, mas sabemos o direito que os nossos ribeirinhos têm.
3: O pedido do debate sobre a criação do Estatuto do Ribeirinho precisa ainda ser aprovado na Comissão de Meio Ambiente.
2: Um novo projeto em análise no Senado propõe a criação do programa Jovem Aprendiz Digital. O texto prioriza estudantes da rede pública e jovens em situação de vulnerabilidade. Repórter Pedro Pincer.
5: A formação deverá abranger ferramentas de trabalho e comunicação, análise de dados, fundamentos de programação, segurança da informação, comércio digital e uso responsável da inteligência artificial. Os conteúdos serão adaptados às atividades e ao nível de desenvolvimento do aprendiz. Terão prioridade estudantes e ex-alunos de escolas públicas, jovens em situação de vulnerabilidade social ou de famílias inscritas no Cadastro Único, pessoas com deficiência e grupos com menor participação nas ocupações digitais. O projeto prevê o aproveitamento de laboratórios, unidades móveis, plataformas de ensino e instrutores do sistema S, inclusive em municípios do interior. Os contratos do programa contarão para o cumprimento da cota de aprendizagem já prevista na CLT. Microempresas e empresas de pequeno porte poderão aderir voluntariamente.
2: E uma nova lei sancionada pelo presidente da República reduz os tributos das empresas que oferecem proteção às seguradoras. A primeira fase da implementação das regras será em 2027, com outra etapa prevista para 2030. Repórter Marcela Cunha.
6: As seguradoras podem contratar outras empresas para dividir os custos das indenizações que precisam pagar aos clientes. São as chamadas resseguradoras, que ajudam a cobrir esses gastos, por exemplo, quando uma enchente atinge muitos imóveis segurados ao mesmo tempo. Uma nova lei reduz a tributação das resseguradoras sediadas no Brasil. A intenção é melhorar as condições dessas empresas para competir com as estrangeiras e fortalecer o setor no país. A partir de janeiro de 2027, a contribuição social sobre o lucro líquido, a CSLL, cai de 15% para 9%. Relator do projeto no Senado, o senador Camilo Santana, do PT do Ceará, explicou que a diferença de tributação favorece a contratação de resseguradoras no exterior.
7: As resseguradoras estrangeiras muitas vezes operam em jurisdições com regimes tributários mais competitivos. Essa assimetria desestimula a manutenção do capital no Brasil e incentiva o envio de prêmios de resseguro para o exterior, gerando saída de divisas.
6: A partir de janeiro de 2030, as resseguradoras também deixarão de pagar o adicional de 10%

0: 0,5% do imposto de renda.
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4: A Justiça Eleitoral e a Polícia Civil de Santa Catarina tomaram uma iniciativa pioneira para garantir o voto livre e seguro das mulheres vítimas de violência doméstica. Nas eleições de 2026, quem tiver medida protetiva poderá votar numa sessão diferente da conhecida pelo agressor. Quem explica essa mudança é a repórter Raíssa Abreu.
5: O Tribunal Regional Eleitoral de Santa Catarina entendeu que a regra da transferência temporária de eleitores, o voto em trânsito, poderia valer para que mulheres com medida protetiva mudassem temporariamente seus locais de votação. É o que explica o coordenador de gestão do cadastro eleitoral, Carlos Gerber.
6: Houve uma interpretação que a mulher com medida protetiva, ela tem a sua liberdade, a sua acessibilidade, acesso aos locais mais restritos, e isso poderia impedir por uma razão de segurança pessoal dela de deixar de votar.
5: De acordo com Gerber, a ideia está sendo levada ao Tribunal Superior Eleitoral, que pode estender a possibilidade a todo o país nas próximas eleições. Se você precisa de apoio ou orientação sobre medidas protetivas, a Central de Atendimento à Mulher funciona 24 horas pelo telefone 180. Em caso de emergência, ligue 190.
4: Trabalhos técnicos de Eliseu Caires. O Jornal do Senado fica por aqui. Acompanhe agora as notícias da Câmara dos Deputados. Boa noite e até amanhã.

0: prioridade para mães solo no Sistema Nacional de Empregos.
1: Proposta institui política para ampliar ações de saúde nas escolas públicas.
0: Projeto de lei busca melhorar condições de emprego para jovens indígenas.
1: Boa noite. Avança na Câmara a proposta que visa aprimorar as condições de emprego para jovens indígenas. A repórter Maria Neves traz mais informações sobre a iniciativa.
2: A Comissão da Amazônia e dos Povos Originários e Tradicionais da Câmara aprovou o projeto do deputado defensor Estélio Denner, do União de Roraima, que institui programa de emprego e formação para jovens indígenas. Dentre as vantagens previstas para empresas que contratarem indígenas entre 19 e 29 anos, está a redução de 50% na contribuição para a Previdência Social sobre o salário do novo empregado. O benefício será concedido por até 36 meses. Empresas que aderirem ao programa terão outras vantagens, como prioridade na participação em programas e editais federais de inovação e desenvolvimento regional. A contratação de jovens indígenas também contará como critério de desempate em licitações públicas. O texto aprovado determina que o poder público deverá promover a qualificação técnica e profissional de jovens indígenas por meio de cursos gratuitos. Para isso, prevê parcerias com órgãos e entidades públicas de educação e com o chamado Sistema S, que inclui, por exemplo, SESI e SEBRAE. A execução do programa terá de contar com organizações indígenas registradas. O projeto também prevê que as empresas forneçam aos trabalhadores indígenas informações claras sobre seus direitos trabalhistas com respeito às suas especificidades culturais e linguísticas. Sempre que possível, o programa deverá utilizar materiais bilíngues. O projeto que institui o Programa de Emprego e Formação para Jovens Indígenas ainda será avaliado pelas Comissões de Finanças e Tributação e de Constituição e Justiça. Se aprovado, poderá seguir para o Senado. Da Rádio Câmara de Brasília, Maria Neves.
3: Direitos Humanos.

0: Jefferson Rodrigues, do PSDB de Goiás, defende a aprovação de proposta que reforça a proteção à liberdade religiosa e aos locais de culto. Autor da matéria, ele assinala que o objetivo é impedir interferências indevidas do poder público no funcionamento interno de igrejas.
1: Jefferson Rodrigues cita decisões judiciais recentes que teriam limitado o conteúdo de pregações, situação que o deputado caracteriza como censura prévia. Ele afirma que manifestações baseadas na doutrina de cada religião não podem ser consideradas ilegais sem análise de eventual abuso.
0: Doutor Ismael Alexandrino, do PSD de Goiás, é autor de projeto que cria classificação etária específica para desenhos animados e animações digitais para crianças. A proposta estabelece faixas para menores de 2 anos, de 2 a 4 anos e de 4 a 6 anos.
1: Segundo o doutor Ismael Alexandrino, o objetivo é proteger as crianças dos riscos de conteúdos inadequados e orientar pais e responsáveis. O projeto também obriga plataformas digitais a verificar a idade dos usuários, auditar conteúdos infantis e ajustar os sistemas de recomendação.
0: Rui Falcão, do PT de São Paulo, sugere a realização de audiência pública para discutir relatos de perseguição a ativistas e dirigentes que defendem os direitos do povo palestino. O deputado é um dos autores de requerimento apresentado à Comissão de Direitos Humanos da Câmara.
1: Rui Falcão assinala que o encontro deve abordar denúncias de censura e intimidação contra pessoas que se manifestam sobre o conflito entre Israel e Palestina. Ele ressalta a importância da liberdade de expressão e da preservação do debate sobre violações de direitos humanos.
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3: Relações Exteriores.
0: Dani Cunha, do PL do Rio de Janeiro, destaca a importância da Frente Parlamentar Mista em apoio à integração União Europeia-Mercosul para o acompanhamento da implementação do acordo comercial entre os dois blocos. A deputada avalia que o grupo tem contribuído para o avanço do tratado.
1: Dani Cunha lembra que o acordo reduz tarifas de importação e amplia as oportunidades de comércio entre os países do Mercosul e da União Europeia. Ela defende que o Congresso siga de perto os efeitos das novas regras sobre os setores produtivos brasileiros.
0: Nicolete, do PL, pede ao governo melhorias na infraestrutura e na capacidade operacional dos postos de fronteira de Roraima. O deputado entende que a iniciativa vai melhorar o comércio exterior e ampliar a integração econômica de Roraima com a Venezuela e a Guiana.
1: Nicolete observa que o crescimento da produção agropecuária e agroindustrial roraimense causa gargalos que dificultam a expansão das exportações. Entre as medidas sugeridas por ele estão a modernização dos postos de fiscalização e a desburocratização para a liberação de cargas.
3: Transportes.
0: Comissão Mista aprova medida provisória que institui linha de crédito para entregadores e motoristas, incluindo o transporte escolar. A reportagem é de Emanuele Brasil.
4: A Comissão Mista, que analisa a medida provisória que institui linha de financiamento para entregadores, motociclistas e ciclistas, aprovou o relatório da deputada Amanda Gentil, do PP do Maranhão. A proposta alcança profissionais cadastrados em plataformas digitais há pelo menos 6 meses e que tenham feito no mínimo 100 corridas ou entregas. A linha de crédito também vale para motociclistas profissionais com vínculo empregatício formal e pelo menos 6 meses de

0: exercício da atividade. O financiamento poderá ser usado para comprar motocicletas, motonetas, ciclomotores, flex e bicicletas elétricas produzidas no Brasil ou vinculadas a projetos de investimento produtivo nacional. Caberá ao Ministério do Desenvolvimento, Indústria, Comércio e Serviços definir os fabricantes e a lista de marcas e modelos. O texto aprovado autoriza o uso de recursos do Fundo de Investimento de Infraestrutura Social para financiar a renovação da frota e investimentos relacionados ao transporte urbano e para reduzir os riscos das operações e ampliar a oferta de crédito. O arranjo prevê a cobertura de garantia do Fundo Garantidor de Operações e do Fundo Garantidor para Investimentos. A relatora acolheu 6 das 14 emendas apresentadas ao projeto do Poder Executivo. Entre as alterações está a que inclui os profissionais do transporte escolar entre os beneficiários da linha de crédito. O relatório também autoriza os bancos a adotarem sistema de pagamento flexível para as operações. A regra permite a cobrança de parcelas com valores diferentes no início e no final do financiamento, com o objetivo de facilitar o acesso ao crédito pelos trabalhadores. A deputada Amanda Gentil explicou o objetivo das alterações.
1: A gente tem um espaço para poder trazer uma análise de crédito um pouco mais sensível para o trabalhador que está ali na ponta e para que ele consiga fazer o uso desse financiamento.
0: O texto segue agora para análise dos plenários da Câmara dos Deputados e do Senado. Da Rádio Câmara de Brasília, Emanuele Brasil.
2: Milton Vieira, do Republicanos de São Paulo, pretende tornar obrigatório o uso de lacre físico de segurança nas placas de motocicletas, ciclomotores, triciclos e quadriciclos. Ele acredita que a medida dificulta a remoção e a clonagem das placas, facilitando a identificação dos veículos.
3: O projeto de Milton Vieira determina que o lacre seja inviolável, numerado e rastreável, sem substituir os mecanismos digitais de identificação já utilizados. A proposta também prevê multa e remoção do veículo que circular sem o dispositivo ou com lacre adulterado.
2: Fábio Chioquete, do União de Santa Catarina, propõe que motoristas flagrados dirigindo embriagados, mas sem causar acidentes com vítimas, não sejam presos em flagrante. A proposta permite que a polícia registre apenas um termo circunstanciado de ocorrência no local da abordagem.
3: De acordo com Fábio Chioquete, a medida busca desburocratizar a atuação do poder público e evitar prisões desnecessárias. Segundo o autor, a intenção é reduzir a sobrecarga do sistema carcerário e concentrar os esforços policiais e judiciais nas ocorrências mais graves.
4: Trabalho.
2: A Câmara aprovou um projeto que garante atenção especial à mãe solo no Sistema Nacional de Emprego. A repórter Paula Bittar acompanhou a votação.
5: A Comissão de Constituição e Justiça da Câmara dos Deputados aprovou um projeto que garante atenção especial às demandas das mães solo no Sistema Nacional de Emprego, SINE. O texto aprovado estabelece o atendimento especial para viabilizar a participação dessas mulheres em oportunidades de trabalho, emprego, renda e empreendedorismo. O projeto também define que, caso não sejam preenchidas as vagas reservadas a mulheres em situação de violência doméstica e familiar, o saldo deverá ser destinado sucessivamente a mães solo, mulheres em geral e público em geral. De acordo com a autora da proposta, a deputada Laura Carneiro, do PSD do Rio de Janeiro, as mães solo enfrentam dificuldades estruturais no mercado de trabalho e muitas acabam recorrendo à informalidade. A proposta que garante atenção especial às demandas das mães solo no Sistema Nacional de Emprego segue agora para análise do Senado. Da Rádio Câmara de Brasília, Paula Bittar.
4: Previdência.
3: Fábio Macedo, do Podemos do Maranhão, defende a aprovação de proposta que regulamenta a aposentadoria especial dos agentes comunitários de saúde e de combate às endemias. O texto estabelece idade mínima de 52 anos para homens e 50 para mulheres, com pelo menos 20 anos de atividade na função.
2: Fábio Macedo ressalta que a medida assegura integralidade para que o benefício corresponda à remuneração recebida no momento da aposentadoria, além de paridade com os profissionais da ativa. A proposta também considera o período de readaptação funcional como tempo de efetivo exercício.
4: Consumidor.
3: Paulo Teixeira, do PT de São Paulo, pretende estabelecer

0: novas regras para rótulos, embalagens e publicidade que façam referência a frutas para torná-los mais claros. Ele acredita que os produtos precisam indicar a quantidade de cada fruta efetivamente utilizada em sua composição.
1: Paulo Teixeira explica que quando a imagem ou a divulgação destacar uma fruta que não esteja presente no produto, deve haver um aviso informando essa ausência. A iniciativa pretende evitar que a apresentação dos alimentos crie uma percepção diferente de sua composição real.
2: Desenvolvimento Regional.
0: Samuel Viana, do União de Minas Gerais, recomenda a aprovação do texto que aperfeiçoa a Política Nacional de Proteção e Defesa Civil. O projeto reforça o monitoramento de desastres, a integração de dados entre os entes da federação e a coordenação das ações de prevenção e resposta.
1: Relator da matéria, Samuel Viana, avalia que as mudanças devem ser incorporadas à legislação já existente para evitar a criação de normas com funções semelhantes. A matéria também prevê um cadastro nacional de voluntários para atuação em situações de desastre.
0: Júlio César, do PSD do Piauí, propõe proteger os incentivos fiscais do imposto de renda para empresas que investem nas regiões Norte e Nordeste. O texto busca garantir a continuidade dos projetos de desenvolvimento nas regiões da Sudã e da Sudene.
1: De acordo com Júlio César, os incentivos regionais são fundamentais para atrair novos investimentos, gerar empregos e reduzir as desigualdades no país. Para ele, o corte nesses benefícios compromete a segurança jurídica e a competitividade dessas regiões.
0: Carlos Chiodini, do MDB de Santa Catarina, apoia a criação de concursos especiais de loteria para ajudar municípios em estado de calamidade pública. Pela proposta, a maior parte da arrecadação seria destinada às cidades afetadas proporcionalmente à população atingida.
1: Carlos Chiodini argumenta que a medida pode acelerar a chegada de recursos às comunidades atingidas por desastres naturais. O projeto também prevê transparência e prestação de contas sobre a aplicação do dinheiro recebido pelos municípios.
2: Economia.
0: Yandra Moura, do União de Sergipe, é autora de projeto que visa combater o superendividamento no país. O projeto estabelece câmaras municipais de renegociação de dívidas e teto de 30% da renda familiar para novos empréstimos de consumo.
1: Yandra Moura argumenta que a medida restaura a dignidade financeira de milhões de brasileiros e contém os altos juros do cartão e do crédito rotativo. Ela acrescenta que a proposta prioriza famílias chefiadas por mulheres, idosos e pessoas com deficiência.
2: Educação.
0: Deu o primeiro passo na Câmara a proposta de uma política nacional para ampliar ações de saúde nas escolas. A repórter Kate Nayane tem mais detalhes.
3: A Comissão de Educação da Câmara dos Deputados aprovou o projeto que cria a Política Nacional de Saúde na Escola e transforma em lei as principais diretrizes do atual Programa de Saúde na Escola. A proposta consolida iniciativas desenvolvidas nas escolas públicas em parceria com o Sistema Único de Saúde, o SUS. Segundo a relatora da proposta, deputada Nelly Aquino, do Podemos de Minas Gerais, a criação deste programa deve ajudar na promoção da saúde e prevenção de doenças no ambiente escolar, além de estimular o protagonismo de crianças e adolescentes em ações de saúde. Outros objetivos são o enfrentamento de vulnerabilidades que possam comprometer o desenvolvimento escolar e fortalecer a participação da comunidade. A proposta que cria a Política Nacional de Saúde na Escola será analisada em seguida pela Comissão de Saúde. Da Rádio Câmara de Brasília, Kate Nayane.
1: Delegado Matheus Laiola, do União do Paraná, é autor de projeto que amplia os direitos das estagiárias gestantes. A proposta prevê 30 dias de licença maternidade com manutenção do vínculo e da bolsa auxílio, quando houver, além de indenização pelo recesso não usufruído.
0: O projeto de delegado Matheus Laiola também amplia de 2 para 3 anos o prazo máximo de estágio na mesma instituição. A proposta estabelece ainda prazo de 15 dias para que as instituições de ensino se manifestem sobre a renovação do estágio.
2: Saúde.
1: Euclides Petersen, do Republicanos de Minas Gerais, pede informações ao Ministério da Saúde sobre o uso do ácido folínico no tratamento de pessoas com transtorno do espectro autista. Ele quer saber se o governo estuda a possibilidade de oferecer o medicamento pelo SUS.
0: O deputado também questiona se existem estudos sobre os possíveis benefícios do ácido folínico para pessoas com TEA e se há pedidos para que o tratamento seja avaliado pelo SUS. Euclides Petersen pergunta ainda se o governo pretende criar projetos para testar o uso do medicamento em casos específicos.
2: Esporte.
1: Danley de Deus Hinterholtz, do PSD do Rio Grande do Sul, destaca o papel do esporte no desenvolvimento e na inclusão de pessoas com síndrome de Down e com autismo. O deputado reitera que a prática esportiva contribui para a saúde, a autonomia, a convivência e a participação social.
0: Danley de Deus Hinterholtz propõe um debate com especialistas, educadores, associações e familiares sobre os desafios e as experiências de inclusão por meio do esporte. Ele explica que o objetivo é fortalecer políticas públicas que integrem o esporte, a educação e os direitos dessas pessoas.
1: Helena Lima, do PSD de Roraima, defende proposta que inclui entidades esportivas sem fins lucrativos entre as instituições que podem ter imunidade de impostos. A medida abrange organizações certificadas dos movimentos olímpico, paralímpico, clubístico e educacional.
0: Na opinião de Helena Lima, a imunidade pode fortalecer projetos esportivos voltados à inclusão social, à educação e à formação de atletas.

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temporada de 2026 para começar já, a décima temporada do ano. Eu sou Gabriel Ribeiro, o quarto. Boa quarta-feira para você, onde quer que você esteja. Uma coisinha curiosa na quarta-feira, que hoje, além de ser o último dia do

etiqueta nos meses pra não perder nenhum mês mais, né? Ai, qual mês você tá? Você acha que tá no mês 8 ainda? O mês 9 tá acabando, né? Mas vamos deixar o calendário correr lá fora, porque aqui dentro a noite tá só começando, tá? Tem música boa, tem conversa leve, aquelas situações da vida que todo mundo conhece, né? Aqui na Colonial. E claro, tem a melhor companhia do mundo, a sua companhia aí do outro lado do rádio, que é o melhor ouvinte do planeta, viu? Tamo junto aqui até logo mais à meia-noite. Pra começar, tem Henry Freitas. Me fala qual necessidade. Colo...

0: quando? Antes teve Fred e Fabrício. Você não cuidou, né? Quando eu escuto essa música do Péricles aí, até quando, eu fico lembrando de até quando será e me perguntando aí, vai continuar esse caloraço, hein? Nossa, você tá doido? É quentume demais, deserto do Saara, tá? Tamo dentro do air fry, na verdade. Boa noite pra você que tá chegando agora, bem-vindo aí, ó, quarta-feira à noite. Tem uma coisa muito boa que já deu pra sobreviver ao começo da semana e ainda falta um pouquinho, né, pra chegar na sexta-feira. Aquele momento de você olhar pra frente e pensar assim, tá indo, tá tudo bem, vambora, mais uma semana. E tá realmente indo bem, vamos nessa? Eu sou Gabriel Ribeiro, volto depois do intervalo aqui na Colonial, fique aí.
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0: 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Colonial FM, 8h20.
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7, Danilo e Davi aí, ó. Eu não sou terapia, mas Samus. Samus? Ah, Colonial também é uma terapia junto com você.

De propósito, sabor romance. Sabor romance, né? Já percebeu aí, ó? Tem coisas da vida que passam tão saborosas e você não consegue sentir o gosto, né? Porque tá com pressa, tá acelerado, tá preocupado, né? Você já percebeu como é que tem coisa que só aparece boa quando chega numa sexta-feira? Você não vai

0: 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Fique aí.
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0: Muito bom, tamo de volta aqui na 104.7. Mais música boa tem João Neves com Fred e Fabrício agora. Saudade sabe nadar, Colonial FM. Tô ouvindo.
18: João Neves.

0: Alê!
1: Tchau, Alê! De Fabrício!
0: Que honra, cara!
1: Coisa linda aqui.
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0: Ah, canção rei! Isso aqui tem que ter sentimento. Displicente. Conta essa história pra nós, pai.
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do Leonardo regravada por eles aí, ó. Alucinação! Boa noite pra você que tá sem compromisso aí, tá? Ah, é bom ficar sem compromisso, né? Tem aquele compromisso que você marca pensando assim, ah, vai ser rapidinho. Aí você chega, descobre que rapidinho das outras pessoas não tem o mesmo significado que o seu. Tem gente que considera 2 horas uma passagem rápida, mas faz parte. Às vezes a conversa era justamente o que você precisava naquele dia, né? Bater um papinho. A gente continua batendo um papinho com você aqui na Colonial e depois do intervalo mais música. 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
1: Colonial FM, faltando um minuto. Só um pras nove aqui na 104.7.
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1: De volta, tem Diego e Vitor Hugo aqui na quarta-feira da Colonial. Moça,

0: essa menina
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